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0: gente, aí eu chegando mais uma vez com a graça de Deus. Bom dia você na cidade, um bom dia você pela zona rural, distritos, fazendas, currais. Que bom que a gente podemos ter este encontro a esta manhã de quinta-feira. Hoje é quinta-feira, 15 de outubro de 2026. Eu sou o Alberto Roberto, vou estar junto contigo até às 12 horas, não, até às 8 horas, levando muita música, alegria e comunicação. Que bom, né? Que Deus me deu mais essa aí, esta rica oportunidade. Quero agradecer a Deus, agradecer a Nossa Senhora de Aparecida, né? A minha padroeira. E ao meu lado está meu cargo-chefe, né? Meu braço direito.
1: É meu, Alberto.
0: Vem cá pra eu dar um cheiro nos seus olhos.
2: Não vai não!
0: É?
2: Ele não vai não!
0: Vamos começando em paz, né? A brincadeira de nós, né? Porque a nossa amizade não pode se acabar.
1: É meu, Alberto. É meu.
0: Porque eu tô pensando em adotar você. E você ser meu quinto filho. Que eu tenho quatro, né? Com você vai fazer cinco.
2: Ô, danadinho, tá doido, doido?
0: E vamos começando. Vamos começando mais um programa Amanhecer Sertanejo. Agradecer a Deus, agradecer a Nossa Senhora de Aparecida, minha padroeira e padroeira de milhões de brasileiros. Aquele que não crê, respeite aquele que crê. Você é criançada, um bom dia, né? Eu quero também aqui, meu secretário, sempre mandar um bom dia para as criançadas, né? Que gostam também de ouvir o nosso programa, tomando um café da manhã, se preparando para ir ao colégio, né? Mas, criançada, eu quero deixar um lembrete para vocês. Você que está se acordando agora, está escovando os dentes, está tomando um café da manhã, dá um abraço no teu pai, dá um abraço na tua mãe, no teu avô, na tua avó, na tua tia, com quem você mora. Dá um abraço, né? Muitas vezes a gente queremos fazer tudo isso que eu estou falando quando alguém parte. Depois que alguém parte, ele não vai sentir seu abraço, as suas lamentações. Valorize agora. Você, criançada, está me acordando. Você, jovem, né? Você, criança, você, jovem, dê valor para os seus pais. Valorize mais, ame mais, goste mais, né? Eu sei que tem muitos filhos que não falam com o pai, não falam com a mãe, por algum motivo, né? Mas não abandone seus pais, não abandone sua mãe, né? Olhe para ela agora e diga o quanto você ama, o quanto você é feliz ao lado dela. Dá um abraço nela aí e diga assim: mamãe, eu te amo. Diga para o seu pai também, né? Você criança, você jovem, né? Moças e rapazes, valorize mais, né? A pessoa que está do teu lado. Não vai valorizar um dia que ele partir.

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3: Eita, eu de volta, eu voltando de novo. Agora são precisamente 6:04, 6:04. Chitãozinho e Xororó vem cantando para nós, para cumprimentar vocês com um bom dia. Também vem aí o Milionário e José Rico, Tribunal do Amor. Também vem aí o Barreirito, cantou para nós a Dama de Vermelho, a Dama do Vestido Longo. E assim nós vamos um apoio cultural e eu volto já.
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5: Eita, eu de volta, eu voltando de novo. Agora 6:09. Vamos mandando um bom dia aqui para o seu Teco, né? É, seu Teco é ali na Rua Maria Pacífica, né? Tá sempre ligadinho no programa de nós, né? Ele é ali Milho Branco, mas sempre está ouvindo o nosso programa ali na Rua Maria Pacífica. Vamos mandar um bom dia aqui para o Antônio Altero, lá no Sítio Malhada da Pedra. Quando eu falo em Antônio Altero, meu secretário, eu me lembro de seu Mané Barbosa, é um ouvinte nosso, né? Eu ouvi falar que ele puxa quadrilha de forró, né? É, seu Manuel, assim me disseram, né? É o Mané Barbosa, né? Lá do Sítio da Jomoça, também há o Deca, né? O Deca, eu não conheço o Deca, não, né? Tu conhece o Deca, não? Conhece?
4: É meu pai.
5: É?
4: É meu pai.
5: Rapaz. Vá buscar um cafezinho ali pra mim, vá. Lá na panificadora Sabor do Trigo, vá, ligeiro, vá.
4: Alberto, você está nervoso?
5: Tô nervoso, não, é que você tá com muita... Você tá muito saliente, viu?
4: Tu acha?
5: É? Vá buscar um cafezinho pra mim ali, vá.
6: Não vai não! Ele não vai não!
5: Diga.
6: Não vai não! Ele não vai não!
5: Vá lá em seu Ademir e diga, olha, Alberto, o Roberto mandou buscar um cafezinho aqui pela obra da caridade.
4: Alberto, eu tô preocupado com tu, homem.
5: E vamos embora mandando essa música aqui pra essa rapaziada aí que tá ligado aí no nosso programa, né? O Antônio Altero, o Mané Barbosa, lá no Sítio da Jomoça, é o Deca, né? Eu não vou chamar ele de seu Deca, não, porque ele é muito jovem. Me parece que ele tem 18 anos.
4: É mesmo, Alberto? É mesmo?
5: Eu já tô com 60, não posso chamar ele de senhor, não, porque ele é muito jovem. Manda aí uma música aí pra esse pessoal aí que tá ligadinho no programa de nós.

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3: Estou de volta, eu voltando de novo, agora 6:17, viemos aí com Dalvan, a Dama de Vermelho, também veio aí a música, a capa de revista com Gilberto e Gilmar. 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E agora, lembramos que às 7 horas da manhã, né, às 7 horas em ponto, temos a propaganda eleitoral gratuita. Eu vou mandar um bom dia aqui para o Elzilvan, lá na Grande São Paulo, né? Também o Eduardo Nascimento, lá na Grande São Paulo, na Avenida Paulista, né? Está sempre ligadinho no nosso programa. Ele é lá de Cajueiro 2. É Cajueiro, né? Porque tem Cajueiro 1 e Cajueiro 2, né? Se não me falha a minha memória. Então eles estão ligados lá no programa de nós. E vamos embora, tocando mais música. Às 7 horas em ponto, temos a propaganda eleitoral gratuita. Não mude de estação, nem de rede rádio. É apenas 10 minutinhos da propaganda eleitoral gratuita. E agora sim, vamos com Teixeirinha. Vou partir, é o nome da música.

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0: Eita, eu de volta, eu voltando de novo. Agora são 6 horas e 28 minutos. 6h28, estivemos aí com a estivemos aí com as propagandas, agora estamos de volta. Né? Fui tomar ali um guaipe d'água para aquecer as cordas vocais, mas meu secretário, hoje é o dia do professor, né? Então vamos dar os parabéns a todos os professores, não só de Ceará, do Pernambuco, né? Do Brasil e do mundo, né?
1: Parabéns, parabéns, parabéns pra você.
0: Então, falar de professor, vou mandar um bom dia para Dona Beta, né? Dona Beta é uma grande professora, né? Foi uma grande professora, hoje está aposentada. Mandar um bom dia também aqui, que ele é um grande professor, né?
2: É meu pai.
0: Hã? Eu nem terminei de falar, rapaz. Deixa você ser mal educado, chegue. Você sabe que seu Flávio de Dona Beta também é um grande professor de violão?
2: É mesmo, Beto. É meu.
0: É.
2: É meu pai.
0: Ele tá escutando isso. Tá escutando nós. Não digo nada a tu, rapaz, rapaz.
2: Alberto, você está nervoso?
0: Tô nervoso, não. Você passou já por uma professora já, ou não? Já estudou já?
2: Tu acha?
0: Eu nunca estudei, não. Mas você jovem, você criançada, ué, procure estudar, que o mundo está se evoluindo, ué? E as grandes personalidades que podem, falamos na minha linguagem, podem entrar na sua vida, é você passar por um professor, ué? A maior autoridade desse planeta, eu vou falar do planeta, é a professora, é o professor, ué? Então você criança, você jovem, vai estudar, nós estamos na evolução, vivendo um novo tempo, né? Cada dia mais vai se evoluindo e você tem que aprender, né? Você tem que aprender e estudar. Se você não estudar, você vai ficar para trás. Então estude, procure estudar, não vá para as escolas perturbar, não vá para a escola discutir, brigar, arengar, não. Vai estudar, né? Respeite a professora, né? Os professores, quando eu falo professora, pessoal, eu falo me referindo professor e professora, né? Acredito eu que vocês entendam a minha linguagem, né? Que eu sou desletrado de pai e mãe, né? Que eu não passei por uma professora. Se eu tivesse passado por uma professora ou um professor estudado, hoje eu poderia ser um grande locutor, né? Eu não sou um grande locutor, eu sou um pequeno, mínimo, mínimo dos mínimos de locutor, né? Mas se eu tivesse estudado, né, eu poderia ser um grande locutor se assim eu tivesse passado pelo professor ou uma professora. Então, quando você for estudar, respeite a professora, chegar na escola, dê um bom dia, ó, não vá perturbar não, porque quem fica para trás é você. Né? A professora ela já está formada, ela já tem os seus conhecimentos e você tem que aprender ter os conhecimentos. Não vá para a escola discutir, né, tá brigando com os amigos, com os colegas, vai estudar. Senão, se você não estudar, você vai ficar para trás, né? Porque nós estamos cada dia mais se evoluindo, né? E daqui para frente, você tem que ter um bom estudo, porque já está vindo aí, já temos aí o computador, né? Que você, para trabalhar hoje, se você for a um supermercado à procura de um trabalho, você tem que saber mexer no computador, então procure estudar. Falando em estudar, eu vou soltar essa voz que é inconfundível, né? Né? Seu Flávio tem 39 profissão.
2: É meu momento, é meu.
0: É, por quê? Porque passou por um professor, né? Eu acredito eu que foi um professor ou uma professora, né? Então, você jovem, você criança, tá me escutando agora? Você criançada, tá me escutando agora? Vá para a escola estudar, aprender, porque senão você vai ficar para trás. Procure estudar e respeite as professoras. Parabéns a todas as professoras e professores da nossa cidade.
1: Parabéns, parabéns, parabéns para você.
2: É meu pai.

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3: Estou de volta, 6h40. Viemos aí com a voz de ouro de Seró, tributo ao Ipujuca. Vamos mandar essa música para a dona Socorro, ali na rua Domingos Souza. Também a dona Dedé, né, que é a irmã dona Marli, de seu Bibi, também gosta de ouvir esta bela canção. E muita gente boa gosta de ouvir essa voz e esta bela música, tributo ao Ipujuca. Também vem aí o Sérgio Reis. Adeus, Mariana, e vamos um apoio cultural e eu volto já.
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5: Alberto, você está bem?
6: Eita, eu de volta, eu voltando de novo, matuto de terra vermelha, nasci lá nas brenhas, lá nas três profundas de Caruaru pra lá.
5: É meu.
6: É, quando eu nasci, mãe disse, ô coisinha feia.
5: Ô coisa feia danada.
6: Coisinha feia não, rapaz, eu errei aqui. Tu sabe que a mãe da gente não acha nós feios, né? Tu sabe, né?
5: É mesmo, Alberto. É meu.
6: Minha mãe só chamava eu de...
5: Ô, coisa feia danada.
6: Não, rapaz. Que coisa feia, rapaz. Você é doido, hein? E vamos embora. Milionário e José Rico vai cantar pela manhã.

0: Hein? Que música bonita.
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3: Estou de volta, eu voltando de novo, agora 6:50. Milionário José Rico, a longa estrada da vida, e como é longa, viu? Agora veio o Barreirito, devolva meus passos. 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E agora sim, vamos um apoio cultural e depois vem a propaganda eleitoral gratuita. Olha, de 7 até às 7:10. Ok? Agora vamos com as irmãs Barbosa, prece.

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10: Alberto, eu tô preocupado com tu, homem.
11: Gente, aí eu de volta, eu voltando de novo. Deu tempo de eu respirar, né? Tomar um guaipe de café. Tomei só um golinho de café, olha, pra aquecer as cordas vocais.
10: É mesmo, Alberto? É mesmo?
11: É, só tomei duas garrafas de café com 12 quilos de açúcar, 35 pão doce, somente isso.
10: Alberto, você está bem?
11: É porque eu sou diabético, viu?
10: É mesmo, Alberto? É mesmo?
11: É, eu disse, não vou comer muito pão doce, não. Só comi 35 pão doce e duas garrafinhas de café só.
10: Alberto, você está bem?
11: E vamos embora, vamos mandando um bom dia aqui para o meu amigo Djalma. Djalma é, conheço há longo tempo, né? É.
10: É meu pai.
11: Desde que ele chegou de São Paulo que eu conheço ele.
10: É mesmo, Alberto? É mesmo.
11: Mandou um abraço para tu.
12: Oi, papai. A peça, papai.
11: Ele disse que não tá gostando muito de tu, não.
13: Quem disse? É? Quem disse?
11: Porque todo mundo que eu falo aqui, tu diz o quê?
10: É meu pai.
11: E eu sou o que teu? Eu não sou teu pai, não?
10: Ô, danadinho, tá doido, doido?
11: E manda aí uma música para o meu amigo Djalma, um abraço para ele, um bom dia, tá sempre ali ao lado do Colégio de Vilma, ali no seu escritório, se preparando para ir ao seu trabalho, que Deus te abençoe, Djalma. E manda aí, qual é essa música que ele gosta, né?
13: Tu acha?
11: É?
13: Tu acha?
11: Se você mandar uma música errada aí, eu puxo pelas suas orelhas, viu?
10: Alberto, você está nervoso?
11: Presta atenção no serviço. Pronto, é essa aí que ele gosta.
13: Eu tô ligado.

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1: Alberto, eu tô preocupado com tu, homem.
2: Eita, eu de volta, eu voltando de novo, agora 7 horas e 18 minutos, 7 e 18. Chico Rei Paraná cantou pra nós, Aurora do Mundo, a irmã da gostosona, Teodoro e Sampaio. Eu quero aqui agradecer, meu secretário, porque você sabe que a criançada também gosta muito de você, né? Gosta de ver você falando, que diz que você tem uma voz bem bonita.
3: Quem disse? Quem disse?
2: A criançada gosta de você também, viu?
4: É meu momento, é meu.
2: Apesar que você é que nem disco arranhado, fica repetindo as coisas.
1: Alberto, você está nervoso?
2: Eu quero aqui, meu secretário, não sei aqui o nome, mas eu quero aqui agradecer uma criança, né, que gosta de ouvir nós, ali, logo aqui na subida aqui onde mora a mãe do meu amigo Cláudio Freitas, né? Ali naquela avenida ali que mora ali Dr. Carlos, por ali, subindo por ali arriba, né? Tem uma criancinha ali que gosta de ouvir nós, viu? É.
4: É meu.
2: É.
4: É meu momento. É meu.
2: Porque a criança gosta de nós. Por quê? Porque o nosso programa é um programa de respeito. A gente, eu que faço essa comunicação, eu tenho o maior respeito e maior cuidado para que eu não possa levar algo errado para dentro do seu lar. Eu levo as nossas brincadeiras, são as brincadeiras sadia, né? Até porque eu brinco com o seu Flávio de Dona Beta, e antes de eu brincar com ele, eu disse, olha, seu Flávio, eu brinco muito com o senhor. Ele disse, não tem problema não.
1: É meu pai.
2: Deixa de brincadeira, eu tô falando sério aqui, viu? Eu tô falando sério, viu?
1: Alberto, você está nervoso.
2: Viu? Então, uma criançada gosta do programa de nós, a população cearoense gosta do programa de nós, porque o meu programa é um programa de respeito. Eu não apelo para ter audiência, né? Nem estou aqui para falar mal de religião, para falar mal de política, para falar mal de futebol. Cada um tem sua religião, cada um tem seu time de futebol, cada um tem seu lado partidário. Eu não estou aqui para discutir isso. Eu estou aqui para levar música, entrar no seu lar com respeito, né? Porque tem pessoas que apelam, né? Vai com imoralidade. O nosso programa, ele não é com imoralidade. Nós temos eu, né, e meu filho.
1: Ô, danadinho, tá doido?
2: Tu tá nervoso hoje, isso. Ave Maria, tu tá muito nervoso.
1: É meu pai.
2: É? Tu tá muito nervoso hoje.
1: Tu acha?
2: Eu acho.
1: Tu acha?
2: Eu acho. Então nós entramos na sua casa com respeito, não é com imoralidade, não é com falando mal de A ou de B. Não, eu tô aqui pra levar música, alegria e comunicação. Se você não gostar do meu programa, só é de ligar o rádio ou mudar de estação, ok?
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1: Alberto, eu tô preocupado com
2: tu. Eita, eu de volta de novo. Vou aqui parabenizar todos os professores da nossa cidade, do Pernambuco, do Brasil e do mundo, né? Hoje é 15 de outubro, hoje é dia dos professores. Manda aí os parabéns para todos os professores.
12: Parabéns, parabéns, parabéns para você.
2: E vamos mandando um bom dia aqui para o Expedito Araújo, né? O Expedito Araújo pede aqui uma música para oferecer a Fran, né? Também ao Donca, também para o Manso. O Manso essa hora tá no roçado, pegado na enxada. E também o Carlito Machante, né? Que agora é companheiro de trabalho lá na fazenda de Nenê Zuê. Pense dos cabra trabalhador arretado. Carlito Machante disse a mim ontem que dentro de 2 horas limpou 2 quadros de terra lá na fazenda de Nenê Zuê.
3: Quem disse?
2: É?
3: Quem disse?
2: Carlito Machante. Disse que quando pega na enxada é pior do que um motor. É ele, Manso. Ele, Manso e Wanda Barro. Pense nos cabas pegados na enxada, viu? É.
4: É meu momento. É meu. É.
2: Wanda Barro já se aposentou, se tá trabalhando ainda. Carlito Machante também já se aposentou, mas disse que é apaixonado pela enxada. Diz que quando chega lá na fada de Nenê Zuê, nem café toma.
4: É meu momento, é meu.
3: Quem disse?
2: Coloque aí essa música a pedido do meu amigo Carlito Machante, perdão, do meu amigo Expedito, ele manda aí pro pessoal aí.
1: É meu pai.
2: Uma brincadeira com Expedito, viu? Ele trabalha lá no Forbes.
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1: É meu pai.

0: Menino, que bonita.
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0: Alberto, você está bem?
3: Eita, eu de volta, eu voltando de novo, agora 7 horas e 33 minutos. Roberta Miranda, duas taças, Samara cantou pra nós, eu não creio em mais nada. Mas eu vou mandando aqui um bom dia para o Alexandre Câmara. O Alexandre Câmara é um ouvinte nosso, ele está ali no Matador, né, ali na rua do Matador, como assim conhecemos, né? Tá ligadinho no programa, todo dia escuta nós, toda vez que eu vejo ele, ele manda um abraço pra você. Manda um abraço pra ele também.
4: Oi, papai. A peça, papai.
3: Tu tem cuidado, rapaz. Tu nem conhece ele direito, rapaz.
0: Quem disse?
3: Hã?
0: Quem disse?
3: Tu tem cuidado na tua vida. Todo dia eu aviso assim.
0: Alberto, você está nervoso?
3: 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Eu vou mandando um bom dia aqui, meu secretário, para os nossos amigos que escuta nós também, né? Que é o meu caro amigo Nego de Henrique, né? Que faz distribuição de árvores, lá, né, como IP, né? Também mandando um bom dia aqui para o Fernandinho Fernandes, né? Essa grande liderança de Ceará. Mandando um bom dia aqui também para a Maria Zilda Batista, né? Ela falou que nos escuta. Obrigado pela sintonia. E vamos embora tocando mais música, né? Até às 8 horas nós estamos juntos, até 10 para as 8, né? Nós estamos aqui levando música, alegria e comunicação para vocês, né? Eu estou aqui ao lado do meu filho mais velho, né? É, tu é o mais velho, né? Porque minha filha parece que tem 36 anos, né? O Carlos Alberto tem 14. Tu tem o quê? Tu tem uns 70 anos já?
0: Alberto, você está nervoso?
3: É? Todo dia quando chegar na rádio, você tem que dizer assim: a benção, papai Alberto.
0: Ô, danadinho, tá doido.
3: É?
0: Ô, danadinho, tá doido.
3: Coloque aí mais música, Bruno e Marrone, Dormindo na Praça. 7h37.
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7: Alberto, você está bem?
8: Eita, eu de volta, eu voltando de novo, matuto de Terra Vermelha, nasci lá em Terra Vermelha. Todo mundo de Ceará, quando vai para Tamandaré, passa ali nas imediações de Terra Vermelha, vai ali por Agrestina, lá e segue ali. Mas eu vou mandar essa música aqui, meu secretário, para minha abelha rainha, né? A Edivânia, que tá ligadinha também no programa de nós. Eu conheci a Edivânia pelo Facebook, tá vendo tu?
7: É meu momento.
8: Quando eu fui conhecer ela, eu fui conhecer lá em Caruaru, perto do Banco do Brasil. Ela levou seus 10 irmãos pra segurança dela.
7: É meu momento, é meu.
8: Aí quando ela olhou assim pra mim, que me viu, sabe o que ela disse?
7: Ô, coisa feia danada.
8: Ela não disse isso não, viu? Ela olhou assim pra eu e disse: esse é o meu príncipe.
7: É meu pai.
8: Que teu pai? Eu sou lá teu pai. Ela chamou eu de príncipe.
7: Quem disse?
8: É Edivânia. Manda aí uma música pra ela. Agora manda uma música bonita, viu?
7: Alberto, você está bem?

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1: Alberto, você está bem?
2: Eita, eu voltando de novo, agora 7 horas e 51 minutos, viemos aí com Leonardo Pouco a Pouco e Luana Magalhães. Tô chorando não, manda um bom dia aqui pro pessoal lá no bairro do Esplendor, né? Ao irmão Gilson, vereador Gilson, mandando um bom dia aqui para o Léo Cantor, né? É, o Léo Cantor, quer contratar o Léo Cantor, você pode ir lá na minha lojinha, ó. O Léo Cantor, ele faz show para casamento, batizado, aniversário. Falar com Léo Cantor. Também vou mandando um bom dia aqui pra Luciana, né? A Luciana, que é uma grande representante lá do bairro do Esplendor, né? Manda um bom dia também aqui. É, para o nosso amigo Mutuca, né? É, o Mutuca também tem prestado um serviço ali ao bairro do Esplendor, né? Mandar um bom dia também para a senhora Unide, né? Senhora Unide, ali também vendendo ovos de capoeira, né? Um bom dia para ele também, que Deus abençoe ele, sua esposa. E eu quero daqui cumprimentar a todos vocês aí do bairro do Esplendor, né? Não sei aí o nome de todo mundo, mas um bom dia para vocês. Eu vou aqui finalizando esse programa, mandando um bom dia também aqui para as lideranças de Senharó, né? Que é a dona Rosário, né? Que trabalha na prefeitura, né? E também mandando um bom dia aqui para o seu César, né? Essa grande liderança de Senharó, também a dona Agna, que Deus ilumine o caminho de vocês. E a última de hoje, meu secretário, já selecionou aí a última música de hoje, já ou não? Conhece a música que dona Rosário gosta ou não?
1: Tu acha?
2: É?
1: Tu acha?
2: Bota a música certa aí, viu? Bota a música certa, porque senão...
1: Alberto, você está nervoso?
2: Manda aí uma música aí pra dona Rosário, que é do Adilson Cordeiro, música. Olha, quando faz uma música que fala em Senharó, eu fico tão feliz da vida, né? Às vezes eu vou pra Caruaru, e eu sou nascido lá em Caruaru, lá em Terra Vermelha, né? Mas o pessoal pergunta, Alberto, você é de onde? Eu digo, eu sou de Senharó. Eu tenho maior orgulho de dizer que eu sou de Senharó.
3: Parabéns, parabéns, parabéns pra você.
2: Então manda essa música aí para essas três personalidades de Senharó, muito importantíssima demais, a dona Rosário, ao seu César, prefeito desta cidade, que tem cuidado muito bem da nossa cidade, e também a dona Águida, que Deus ilumine cada dia mais o caminho de vocês.

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2: 7h59.
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0: e amigas, ouvintes dessa emissora e do programa Uma Luz em Seu Caminho, carinhosamente bom dia. Bom dia a você que mora na cidade, bom dia a você que mora na zona rural ou em qualquer município vizinhos onde penetra as ondas sonoras dessa emissora. É com as graças de Deus e a luz do Divino Espírito Santo que mais uma vez passamos a apresentar o programa Uma Luz em Seu Caminho. O programa Uma Luz em Seu Caminho, para você que não conhece ainda, o nosso programa é um programa espírita e aconselhativo, que tem o nosso objetivo de levar aos menos favorecidos pela sorte uma solução para os seus problemas. E quem é, meu amigo, que não tem problemas na sua vida? Pois fiquem todos sabendo que para todo problema existe uma solução, assim como toda doença tem cura. Toda doença é curável. É bastante que você procure o lugar certo e também a pessoa certa. A pessoa capacitada que Deus deixou em cima da terra para resolver esse tipo de problemas. E graças a Deus, meus amigos e minhas amigas, já tem mais de 20 anos que eu venho trabalhando nessa área espiritual. Com meus 10 anos de idade, eu já desvendava valiosos mistérios da vida humana. E graças a Deus, dentro do Espiritismo, eu tenho meus conhecimentos profundos. Por incrível que pareça, até hoje em meus trabalhos, eu nunca perdi uma cura sequer. E com você, meu amigo, e com você, minha amiga, nada será diferente. É bastante você me procurar e eu te garanto que abaixo de Deus vou resolver os seus problemas em dias contados.
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0: Olha, meus amigos e minhas amigas, o nome Mestre Justino de Ogum é um nome que, graças a Deus, é conhecido no Brasil inteiro por ter um trabalho sério, por ter um trabalho honesto, por ter um trabalho aprovado. Quem aprova os meus trabalhos não sou eu, é as pessoas que me procuram. Graças a Deus, todos os dias, em meus consultórios espirituais, aonde quer que eu esteja, inúmeras pessoas me procuram. Pessoas que chegam tristes e desanimadas. Quando saem alegres e satisfeitas. porque viu que encontrou a pessoa certa para cuidar do seu problema. Eu nasci e me criei dentro do Espiritismo. Com meus 10 anos de idade, eu já desvendava valiosos mistérios da vida humana. Sou filho de Umbanda, nasci nos berços da Umbanda. Tenho o dom, o poder e a sabedoria de colocar a mão no subconsciente de qualquer ser humano e dizer o que se passa na vida de qualquer pessoa em cima da terra. Para adquirir esse dom, eu nunca precisei entrar em nenhuma faculdade. Para curar doenças, eu nunca precisei estudar medicina. Foi Deus quem me deu esse dom para que eu possa ajudar a quem precisa em cima da terra.
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0: Portanto, se você é uma pessoa que anda triste na sua vida, tudo que você vai fazer dá errado. Seu tipo de comércio não vai para frente. Cada dia que passa, o futuro que você vê é fechar as portas do seu estabelecimento comercial. Você trabalha demais, seu dinheiro não rende. Dá um passo para frente e 4, 5 passos para trás. Olha, meu amigo e minha amiga, de repente algo misterioso pode estar acontecendo em sua vida e você não sabe. Você não tem o conhecimento. De repente você pode estar sofrendo com algum tipo de inveja, com algum olho grande, ou até mesmo alguma demanda espiritual e você não sabe de nada. Eu quero te dizer que é bastante você me procurar. E eu te garanto que abaixo de Deus, eu vou resolver o seu problema em dias contados.
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0: E se você é uma pessoa que ama e não é correspondido? Você que ama e não é amado ou amada? Você que o seu casamento está fracassado? Cada dia que passa, o futuro que você vê é a separação. Em sua casa não tem alegria. No seu lar não tem paz. Enfim, você pode até mesmo estar separado da esposa ou separada do marido. A pessoa amada, ela pode morar em qualquer canto do Brasil e do mundo. Eu só preciso que você me traga o nome dessa pessoa completo, com a data do nascimento, ou que seja uma foto, ou até mesmo uma peça de roupa. E eu te garanto que abaixo de Deus, eu vou fazer a união do casal em dias contados. Porque graças a Deus, Deus me deu este dom maravilhoso, o poder e a sabedoria para fazer a união de qualquer casal em cima da terra.
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4: Deus é Pai.
0: E se você é uma pessoa que sofre com algum tipo de doença crônica? Você que já procurou a medicina? A medicina nada pôde fazer para resolver o seu problema. Você que já fez vários tipos de exames? Seus exames não mostram nada. Você toma vários tipos de remédios e é mesmo que está tomando água. Tua casa muitas vezes ela parece mais uma farmácia do que mesmo a própria casa, de tanto remédio que você toma e nunca você encontra a cura para a tua doença. Eu quero te dizer, meu amigo e minha amiga, que de repente essa tua doença pode não ser para a medicina. Para isso Deus deixou as pessoas entendidas para que possa curar esse tipo de doença. E seja lá qual for o teu problema, seja lá qual for a tua doença, Deus me deu o dom, Deus me deu o poder e a sabedoria para curar qualquer tipo de doença crônica que existir em cima da terra. Venha de corpo, alma e coração aberto, tendo a certeza que você vai estar diante de um verdadeiro médium e vidente espiritual, esse que aqui vos fala, o mestre Justino de Ogum.
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0: E se você é uma pessoa que bebe e que não se domina, ou que tem alguém na tua casa, na tua família, que quando esse alguém bebe te faz passar vergonha, chega em casa quebrando tudo, bate na esposa, bate nos filhos, não reconhece pai, não reconhece mãe, no dia seguinte não sabe o que aconteceu, não sabe quem quebrou os objetos dentro de casa, enfim, não se lembra de nada do que fez. Eu quero dizer que essa pessoa, ela pode morar em qualquer canto do Brasil e do mundo. Eu só preciso que me traga o nome dessa pessoa completo, com a data do nascimento, ou que seja uma foto, ou até mesmo uma peça de roupa, e eu te garanto que abaixo de Deus, enquanto vida essa pessoa tiver, nunca mais ela levará um copo de bebida para a boca para tomar. Porque eu faço enjoar até mesmo porta e calçada de bar. E por mais velho que seja o vício da embriaguez, para mim não tem problema nenhum. Porque foi Deus que me deu o poder. Foi Deus que me deu a sabedoria para fazer qualquer ser humano em cima da terra enjoar a bebida, odiar a bebida igualmente o demônio odeia a cruz. Me procure que eu te garanto que abaixo de Deus você não vai se arrepender.
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3: 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Salve Batalha e pra trás.
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0: E atenção, você que não preparou ainda o seu copo com água, eu te convido nesse momento para pegar um simples copo com água, coloque diante do seu rádio, do seu aparelho de som, que é momento de levarmos o nosso pensamento a Deus e juntos rezemos. Chagas abertas, um coração sangrando de tanto amor e bondade. Que o sangue do nosso Senhor Jesus Cristo no meu corpo se derrame, para que hoje e sempre eu ande bem vestido, ande bem calçado, ande bem armado com as armas de São Jorge, para que meus inimigos, vivos, visíveis ou invisíveis, tendo pés não me alcancem, tendo mãos não me toquem, tendo olhos não me enxerguem, e nem com o pensamento possa fazer mal algum contra a minha pessoa. E todos aqueles que tentar fazer o mal contra a minha pessoa ficará debaixo do meu pé esquerdo, assim como ficou o dragão embaixo das patas do cavalo guerreiro de São Jorge. Amém. Você que participou comigo dessa oração, se você sente alguma inflamação por dentro, problemas de gastrite, qualquer problema por dentro, tenha fé em Deus primeiramente, tome uns 3 goles dessa água e tenha fé em Deus que a tua doença há de ser curada. Quem vai te curar não é oração, muito menos a água, é a fé que você tem em Deus. Se você sente enfermidades por fora, você lave a região afetada. Em seguida, você agoa os 4 cantos da sua casa, que servirá para espantar qualquer tipo de demanda espiritual.
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E finalizamos por aqui o nosso programa de hoje. Voltamos a se encontrar no próximo programa, se assim o nosso bom Pai nos permitir. Tchau, fiquem todos com Deus e até a próxima, se Deus quiser.

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1: Quinta-feira, 15 de outubro de 2026, começando mais uma edição do Café com Notícias. Eu sou Kleber Salles.

0: E a partir de agora você vai ficar muito bem informado. As últimas notícias do Brasil e do mundo no seu rádio. Vamos para o primeiro giro de reportagens de hoje.
1: Por mais que o mundo mude, todo pai e toda mãe querem criar os filhos de uma forma melhor do que a que foram criados. Mas a chave para evitar possíveis traumas na criança não tem só a ver com as situações, mas também com a forma que a família lida com cada evento adverso. É aí que mora a inteligência emocional. O médico psiquiatra Vinícius Pedreira, especialista em infância e adolescência do Hospital Mater Dei, explica a importância disso na vida dos pequenos.
2: É fundamental o equilíbrio dos pais. Independente das pessoas terem um casal separados ou ter uma produção independente, ela tem que entender que precisa ter uma estruturação de equilíbrio emocional.
1: A atriz Mariana Freire, por exemplo, tenta usar a inteligência emocional para criar a filha Maria Flor, de 13 anos.
3: Esse cotidiano de dar limite, de ter os horários, as tarefas, os combinados. Então é sempre num espaço de muito diálogo, mas também de permissão para sentir tudo.
1: A medida adotada pela mãe é a mesma recomendada pela psicóloga infanto-juvenil Bárbara Improta.
4: A criança, ela aprende muito mais pelo que ela vivencia nas relações dos adultos do que por aquilo que simplesmente a gente ensina. Então, a inteligência emocional é essa capacidade, né, da gente reconhecer, da gente compreender, da gente nomear e ter o autocontrole. Porque a gente percebe que as emoções todas, elas são válidas, mas a gente precisa entender e compreender como colocar essas emoções ali para fora, através dos comportamentos, né? Que normalmente a gente coloca as emoções para fora através dos comportamentos. E a gente precisa ter o autocontrole e ensinar essa criança a ter esse autocontrole.
5: Com o objetivo de apresentar as principais demandas do setor produtivo ao debate eleitoral, a Confederação das Associações Comerciais e Empresariais do Brasil, a CACB, promoveu nesta terça-feira, dia 13, em São Paulo, mais uma edição do Encontro do Associativismo. O evento reuniu 40 representantes de 13 estados para discutir a melhoria do ambiente de negócios e a retomada econômica com o senador e candidato à presidência da República, Flávio Bolsonaro. Durante o encontro, representantes empresariais defenderam mudanças econômicas e apresentaram propostas de apoio aos micro e pequenos negócios. Flávio Bolsonaro, por sua vez, destacou a produtividade, a qualificação profissional e a redução da burocracia entre as principais intenções de seu eventual governo.
6: O centro do meu governo vai ser o cidadão e a cidadã brasileira. Eu vou investir nele. Eu aposto na economia da produtividade. Vou precisar de todas as federações aqui para investir na qualificação dos brasileiros.
5: O presidente da CACB, Alfredo Cotaite Neto, destacou a importância da participação das entidades empresariais e a elaboração de propostas voltadas ao futuro do país, com atenção às demandas dos micro e pequenos empreendedores.
7: Grande parte da nossa rede está aqui representada, mas junto conosco está várias entidades empresariais depositando confiança que as mudanças virão. Fizemos um programa, um projeto do Brasil de amanhã, um programa para que você possa examinar as pautas prioritárias dos empreendedores desse Brasil, dos micro e pequenos empreendedores que nós representamos.
5: Representantes de diferentes estados também defenderam a participação das entidades empresariais nas discussões sobre o futuro econômico do país. O presidente da Associação Comercial e Empresarial de Maringá, José Carlos Barbieri, ressaltou a importância desse envolvimento.
8: Nós estamos num momento extremamente importante do Brasil, que é o momento de termos uma ação de cidadão, é um momento de cidadania. E nós, do associativismo, as nossas associações comerciais, como também as federações e a confederação, não pode ficar de fora num momento como este, que nós temos que discutir o futuro do Brasil.
5: A série de encontros promovida pela CACB busca levar as demandas do comércio e dos serviços aos candidatos à presidência. Os dois candidatos à presidência foram convidados para o encontro.
9: A Justiça Fluminense condenou 4 homens à pena de 15 anos de prisão em regime fechado pelo estupro coletivo contra uma adolescente em Copacabana, zona sul do Rio. O crime ocorreu no fim de janeiro. Na sentença, foi determinado que Bruno Felipe dos Santos Alegrete, João Gabriel Xavier Berto, Matheus Veríssimo Zoel Martins e Vitor Hugo Oliveira Simonim cumpram pena em regime fechado e que paguem indenização por danos morais causados à vítima no valor de 40 salários mínimos. O grupo foi absolvido da acusação de cárcere privado. Segundo o relato da adolescente de 17 anos, ela foi convidada por um colega de escola, também menor de idade, com quem já teve um relacionamento, a ir à casa de um amigo dele em um apartamento na zona sul da cidade. Ao chegar, o jovem insinuou que eles fariam algo diferente. Como ela recusou, foi trancada em um quarto, onde afirmou ter sofrido violência por parte dos 5 envolvidos. Em abril, o adolescente responsável por atrair a jovem para a emboscada no apartamento já tinha sido condenado à medida de internação, sem possibilidade de atividades externas, por um período inicial de 6 meses.
10: A inflação oficial do país subiu 0,82% em setembro, depois de registrar queda de 0,32% em agosto. Os dados são do IBGE. Como resultado, o Índice Nacional de Preços ao Consumidor Amplo, o IPCA, acumula alta de 3,95% no ano e de 4,58% em 12 meses. O Grupo Habitação teve a maior alta, de 2,31%, influenciado principalmente pela energia elétrica residencial, que ficou 7,98% mais cara. Em setembro, a bandeira tarifária amarela adicionou cerca de R$ 1,89 a cada 100 kWh consumidos. O grupo transporte subiu 0,89%, com destaque para as passagens aéreas, que ficaram 9,66% mais caras. Já a alimentação e bebidas teve alta de 0,83%, depois de 3 meses consecutivos de queda. O tomate subiu 37,76% e a batata inglesa 24,07%. O Índice Nacional de Preços ao Consumidor, o INPC, também subiu 0,82% em setembro e acumula alta de 4,29% em 12 meses. Os dados foram divulgados pelo Instituto Brasileiro de Geografia e Estatística.
0: Continue ligado, a gente vai para um rápido intervalo. E na sequência estaremos de volta com novas informações no seu rádio.
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0: Estamos de volta no segundo bloco de hoje aqui do Café com Notícias. É a sua manhã, você muito mais bem informado aqui na nossa programação. Vamos para o segundo giro de reportagens de hoje.
13: Moradores de 6 municípios brasileiros vão participar de plebiscitos no dia 25 de outubro, junto com o segundo turno das eleições 2026. A consulta popular vai permitir que eleitoras e eleitores decidam, por meio do voto, se aprovam ou não mudanças nos limites territoriais de algumas localidades. Em Mato Grosso, uma das propostas prevê a passagem do distrito de Nova Poxoréu, que hoje pertence a Poxoréu, para o município de Primavera do Leste. Outra consulta trata da possível integração das chamadas ilhas de ocupação do projeto de assentamento Nova Cotriguaçu ao município de Cotriguaçu. Atualmente, a área pertence à Colniza. Já no Paraná, moradores de Chopinzinho e São João vão opinar sobre a transferência da comunidade do Alto Mirim. A região hoje, vinculada a Chopinzinho, poderá passar a fazer parte do território de São João. A votação será feita de forma direta e sigilosa por meio das urnas eletrônicas. Nas cidades onde haverá segundo turno, o eleitor votará primeiro nos cargos em disputa e, em seguida, responderá ao plebiscito. Estão aptos a participar os eleitores regularmente cadastrados nos municípios municípios envolvidos. O voto continua obrigatório para quem tem entre 18 e 69 anos. Já para analfabetos, pessoas com mais de 70 anos e jovens de 16 e 17 anos, a participação é facultativa. Na urna, as opções serão sim, representado pelo número 1, e não, identificado pelo número 2. A decisão sobre as propostas será tomada pela maioria simples dos votos válidos. Votos brancos e nulos não entram na contagem final. Após a apuração, os resultados serão consolidados pela Justiça Eleitoral, proclamados pelos Tribunais Regionais Eleitorais e encaminhados ao Tribunal Superior Eleitoral para homologação.
14: O presidente dos Estados Unidos, Donald Trump, afirmou nesta quarta-feira que a exploração de petróleo, gás natural e minerais está prestes a começar em larga escala na Groenlândia. A declaração foi feita semanas após a assinatura de um acordo que concedeu aos Estados Unidos controle permanente sobre a segurança da ilha. Em publicação na rede social Truth Social, Trump descreveu a Groenlândia como nossa nova e bela Groenlândia, destacando suas grandes reservas de petróleo de fácil acesso. A exploração, no entanto, enfrenta restrições ambientais e resistência de comunidades locais. A primeira pesquisa Quest de intenção de votos para o segundo turno da eleição presidencial de 2026 será divulgada nesta quarta-feira, 14 de outubro. O levantamento, encomendado pela Globo e pelo jornal O Globo, ouviu 2.154 eleitores entre os dias 10 e 13 de outubro. Com margem de erro de 2 pontos percentuais, a pesquisa avaliará a disputa entre os candidatos Flávio Bolsonaro, PL, e Lula, PT. Além disso, o Datafolha também divulgará um novo levantamento presidencial nesta quinta-feira, 15. O Fundo Monetário Internacional, FMI, revisou para baixo suas projeções para o crescimento da economia brasileira em 2026 e 2027. A instituição estima agora uma expansão de 2,2% do Produto Interno Bruto, PIB, neste ano e de 1,9% no próximo. A redução ocorre em meio à expectativa de desaceleração da atividade econômica, juros restritivos e menor impulso dos gastos públicos. O relatório Perspectiva Econômica Global foi divulgado nesta terça-feira, 13, em Bangkok, e repercute nos mercados hoje.
15: A Comissão de Constituição e Justiça do Senado concluiu nesta quarta-feira a votação da PEC da Segurança. A proposta de emenda à Constituição traz novas regras para a segurança pública no país. A PEC segue agora para análise do plenário do Senado. O texto prevê mais recursos para o setor, inclui o Sistema Único de Segurança Pública na Constituição e cria o Sistema de Políticas Penais. A proposta também prevê punições mais severas para integrantes e líderes de organizações criminosas, facções e milícias. O presidente da CCJ, senador Otto Alencar, afirmou que a PEC poderá ser votada no plenário logo depois da votação da proposta, que acaba com a escala de trabalho 6x1. Conforme conversa com o presidente do Senado, Davi Alcolumbre.
16: Proposta de emenda constitucional dando articulação entre as forças federais, estaduais e municipais para combate ao crime organizado. Davi conversou comigo ontem e nós poderemos começar até amanhã mesmo já apreciar essa matéria com o compromisso que tem o presidente Lula, que imediatamente criará o Ministério da Segurança para o combate ao crime organizado.
15: O texto base foi aprovado pela CCJ em 2 de setembro, mas ainda faltava analisar 3 destaques. A reunião desta quarta-feira durou menos de 10 minutos. Os destaques não foram votados porque os senadores que apresentaram as mudanças não compareceram à reunião. O relator, senador Rogério Carvalho, do PT, manteve o texto que já havia sido aprovado pela comissão. A PEC também amplia as competências da Polícia Federal e autoriza a Polícia Rodoviária Federal a atuar em rodovias, ferrovias e hidrovias federais. Além disso, autoriza a criação de polícias municipais civis. A Procuradoria-Geral da República se posicionou contra o afastamento do diretor-geral da Polícia Federal, Andrei Rodrigues, e do diretor de inteligência, Leandro Almada. Segundo a PGR, não há elementos suficientes que justifiquem a medida determinada pelo ministro do Supremo Tribunal Federal, André Mendonça. Para a Procuradoria, não foram apresentadas evidências da participação dos dirigentes em atos ilícitos. Além disso, a PGR avalia que o afastamento pode produzir efeitos amplos e representar um risco à ordem pública. André Mendonça determinou o afastamento dos diretores em 8 de setembro. O ministro do Supremo é relator da Operação Compliance Zero, que investiga fraudes financeiras relacionadas ao Banco Master. Mendonça apontou suspeitas de monitoramento ilícito e de produção de relatórios de inteligência sem autorização do STF. O afastamento dos diretores foi revestido pelo também ministro do Supremo, Flávio Dino. Logo depois, porém, o presidente da corte, ministro Edson Fachin, suspendeu as duas decisões e manteve os diretores nos cargos, com o argumento de preservar a ordem pública e a segurança jurídica e institucional.
9: A Justiça Fluminense condenou 4 homens à pena de 15 anos de prisão em regime fechado pelo estupro coletivo contra uma adolescente em Copacabana, zona sul do Rio. O crime ocorreu no fim de janeiro. Na sentença, foi determinado que Bruno Felipe dos Santos Alegrete, João Gabriel Xavier Berto, Matheus Veríssimo Zoel Martins e Vitor Hugo Oliveira Simonim cumpram pena em regime fechado e que paguem indenização por danos morais causados à vítima no valor de 40 salários mínimos. O grupo foi absolvido da acusação de cárcere privado. Segundo o relato da adolescente de 17 anos, ela foi convidada por um colega de escola, também menor de idade, com quem já teve um relacionamento, a ir à casa de um amigo dele em um apartamento na zona sul da cidade. Ao chegar, o jovem insinuou que eles fariam algo diferente. Como ela recusou, foi trancada em um quarto, onde afirmou ter sofrido violência por parte dos 5 envolvidos. Em abril, o adolescente responsável por atrair a jovem para a emboscada no apartamento já tinha sido condenado à medida de internação, sem possibilidade de atividades externas por um período inicial de 6 meses.
0: Fique ligado, daqui a pouco mais notícias para você aqui no nosso Café com Notícias. Aqui a informação é sempre prioridade.
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19: 9:32.
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0: De volta com novidades, com notícias, aqui no nosso Café com Notícias. A informação sempre a serviço do ouvinte. Vamos com mais notícias. Nosso giro de reportagens de volta no seu rádio.
3: A agropecuária avançou sobre áreas próximas a unidades protegidas da Amazônia e já ocupa quase um terço do entorno desses territórios. Os dados divulgados nesta quarta-feira são da coleção 11 do MAP Biomas, com dados de uso da terra entre 1985 e 2025. Nesses 41 anos, a agropecuária cresceu 561% no entorno das áreas protegidas da Amazônia. No ano passado, o setor econômico ocupava no total 65 milhões de hectares no bioma. Desse total, 3 milhões e meio de hectares, quase o tamanho do Amapá, estão perto de locais onde a legislação protege a vegetação nativa, como unidades de conservação, territórios indígenas e quilombolas. O levantamento mostra também o risco que as estradas representam às florestas da Amazônia. Foram mapeados 618 mil quilômetros de vias. Na faixa que fica até 5 quilômetros da pista, que dá cerca de 157 milhões de hectares, 40% da vegetação já viraram plantação ou pastagem. Ainda segundo a pesquisa, quanto mais longe da estrada, menor a pressão exercida sobre o bioma. O estudo atualizou os dados de desmatamento na Amazônia. Em 2025, foram registrados 693 mil hectares derrubados, o menor valor da série histórica, mas quase tudo ocorreu em locais onde a vegetação ainda estava intocada.
4: Ampliar o acesso de pessoas com mobilidade reduzida, atenção à previsão do tempo e proibição de aparelhos na cabine de votação. Esses foram alguns dos temas tratados em reunião da Justiça Eleitoral para garantir que o segundo turno aconteça dentro da normalidade. Presidentes e representantes de 24 tribunais regionais eleitorais se reuniram com o presidente do TSE, ministro Cássio Nunes, nesta terça-feira. O presidente do TSE enfatizou o programa Seu Voto Importa, que oferece transporte de graça até os locais de votação a eleitoras e eleitores com deficiência ou mobilidade reduzida. Ele propôs duplicar o número de atendimentos. O serviço contempla quem vive em áreas remotas a pelo menos 2 quilômetros do local de votação, além de populações indígenas, quilombolas e ribeirinhas. O programa é executado a pedido feito para cada TRE, mas depende da disponibilidade de veículos. O resultado da solicitação é informado em até 48 horas antes da eleição. Na reunião nesta terça-feira, o ministro também chamou a atenção para as condições meteorológicas eólicas no dia da votação, com atenção aos estados da região sul por causa das chuvas intensas e da região norte, onde a estiagem pode dificultar a navegação. No primeiro turno, tempestades causaram falta de energia no Paraná, Rio Grande do Sul, Santa Catarina e São Paulo. As baterias das urnas garantiram a votação. Cássio Nunes também reforçou as regras sobre equipamentos eletrônicos que registram imagens e comprometem o sigilo do voto na cabine de votação. Quem se recusar a entregar o aparelho para a mesa de sessão não será autorizado a votar. A ocorrência fica registrada em ata e, se necessário, a força policial pode ser acionada.
9: A poluição do ar provocada por queimadas e incêndios florestais no Amazonas representa um risco à saúde da população, em especial das comunidades indígenas, que enfrentam dificuldades de acesso aos serviços de saúde. O alerta está em documento elaborado por pesquisadores do Observatório do Clima e Saúde da Fundação Oswaldo Cruz, que apresenta dados sobre as concentrações de material particulado fino, a distribuição dos focos de incêndio e as previsões de qualidade do ar para diferentes localidades do estado. Além disso, o estudo alerta para possíveis efeitos do fenômeno El Niño sobre as condições climáticas na região amazônica. Segundo a nota da Fiocruz, nos primeiros dias de outubro, Manaus registrou episódios de poluição atmosférica intensa, com concentrações de material particulado fino muito superiores aos valores recomendados pela Organização Mundial da Saúde. Composto por partículas capazes de penetrar profundamente nos pulmões e que podem alcançar a circulação sanguínea, esse poluente está associado também ao aumento do risco de doenças respiratórias e cardiovasculares. A exposição, afirma o documento, representa uma preocupação para toda a população, especialmente crianças, pessoas idosas, gestantes e indivíduos com doenças pré-existentes. Nos territórios indígenas, os riscos associados à exposição dessa fumaça podem ser agravados pelas desigualdades socioambientais e pelas limitações de acesso aos serviços de saúde. O levantamento apresenta ainda informações sobre a quantidade de fumaça em relação às aldeias indígenas. O documento também destaca a necessidade de acompanhar as condições ambientais diante da possível intensificação do El Niño, que pode favorecer períodos de estiagem e aumentar o risco de propagação de incêndios florestais em determinadas áreas.
15: Os candidatos à presidência da República, Flávio Bolsonaro, do PL, e Lula, do PT, cumprem compromissos nesta quarta-feira. Flávio vai a Porto Alegre, no Rio Grande do Sul, no fim da tarde, para um ato com governadores e senadores eleitos pelo PL na região sul. Em Brasília, Lula assina, no início da tarde, o decreto que regulamenta o marco legal da indústria de jogos eletrônicos. Nessa terça-feira, ele anunciou medidas para ajudar microempreendedores individuais a sair do endividamento. Na educação, prometeu um programa pé de meia para universitários se reeleito. Já Flávio Bolsonaro visitou o pai, Jair Bolsonaro, em prisão domiciliar em Brasília. Ao sair do encontro, conversou com jornalistas e declarou apoio à PEC que prevê o fim da escala 6x1 e que deve ser votada nesta quarta-feira no Senado. Em São Paulo, Flávio Bolsonaro recebeu o apoio do MDB à candidatura e participou do grande encontro associativo e de um jantar na sede da Fiesp. Da Rádio Nacional em Brasília, Renato Ribeiro.
5: Por unanimidade, o Tribunal Superior Eleitoral definiu que a presença de conteúdo ilícito em parte de uma propaganda eleitoral é suficiente para que toda a publicação seja removida. Foram julgadas três ações relatadas pelo ministro André Mendonça na sessão plenária desta terça-feira. Nas decisões, o plenário do TSE determinou a remoção de publicações no Instagram e na rede social X que associavam os candidatos à presidência da República Lula, do PT e Flávio Bolsonaro, do PL, ao crime organizado. Entre os casos julgados, os ministros decidiram manter decisão que determinou a derrubada de postagens no Instagram dos deputados federais Lindbergh Faria, do PT do Rio de Janeiro, e Rogério Correia, do PT de Minas Gerais, que associavam Flávio Bolsonaro a milícias, traficantes e integrantes de facções criminosas. O plenário também referendou a retirada de postagens que insinuaram respaldo de Lula ao crime organizado por ter apoiado um candidato a prefeito que foi alvo de uma operação da Polícia Federal. Uma das publicações divulgadas por Flávio Bolsonaro no Instagram reunia trechos de declarações de Lula fora do contexto original, intercalados com imagens de violência urbana, narcotráfico e organizações criminosas como PCC e o Comando Vermelho. No entendimento dos ministros, acusações sem comprovação ou conteúdos fora do contexto que vinculam candidatos a organizações criminosas podem ultrapassar os limites da crítica política e justificar a retirada do material.
0: Café com notícias, sempre com informações para você. Daqui a pouco a gente volta com o último bloco da edição desta quinta-feira do nosso Café com Notícias. Fique ligado.
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7: 9:45.
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10: Estamos de volta no último bloco do Café com Notícias desta quinta-feira. Vamos para o último giro de reportagens da nossa manhã.
11: Previsão do tempo para quinta-feira, 15 de outubro de 2026. Região Centro-Oeste, em Goiânia, Goiás, previsão de céu encoberto com chuvisco nesta quinta-feira. Os termômetros marcam mínima de 21 e máxima de 31 graus. Umidade relativa do ar gira em torno de 90 a 50%. A cidade de Campo Grande, Mato Grosso do Sul, tem céu encoberto, podendo chuviscar à tarde. Temperatura mínima é de 18 e a máxima de 24 graus. Umidade do ar varia de 100 a 60%. Região Nordeste, Natal, no Rio Grande do Norte, tem céu claro o dia todo. Temperatura mínima é de 24 e a máxima de 30 graus nas horas mais quentes do dia. A umidade do ar vai de 80 a 45%. Em Caucaia, no Ceará, previsão de amanhecer com céu cheio de nuvens no aniversário da cidade. À tarde e à noite, céu claro. Temperatura mínima é de 22 e a máxima de 35 graus. A umidade relativa do ar é de 100 a 40%. Região Norte. Em Boa Vista, Roraima, quinta-feira com céu encoberto. Temperatura mínima é de 26 e máxima de 38 graus. A umidade do ar é de 80 a 35%. Parintins, no Amazonas, canta parabéns com previsão de céu encoberto. Temperatura mínima é de 27 e a máxima de 41 graus. Umidade do ar varia de 70 a 20%. Região Sudeste, a cidade de Belo Horizonte tem previsão de céu encoberto com chuva isolada. Os termômetros registram mínima de 19 e máxima de 29 graus. Umidade relativa do ar na capital mineira vai de 90 a 45%. Ilha Solteira, em São Paulo. Sopra velhinhas com previsão de tempo encoberto com pancadas de chuva isoladas. Temperatura mínima de 21 graus e a máxima de 27. Umidade relativa do ar é de 95 a 70%. Região Sul. Em Florianópolis, Santa Catarina, previsão de céu encoberto com pancadas de chuva isoladas pela manhã. Os termômetros registram mínima de 19 e máxima de 23 graus. A umidade relativa do ar fica entre 100 e 80%. Porto Alegre, no Rio Grande do Sul, tem céu encoberto com pancadas de chuva e trovoadas isoladas nesta quinta-feira. Termômetros registrando mínima de 16 e máxima de 20 graus. A umidade relativa do ar oscila entre 100 e 90%. Você ouviu a previsão do tempo para esta quinta-feira, 15 de outubro de 2026, com informações do IBGE Cidades e do Instituto Nacional de Meteorologia, IMET. Redação de Lucília Araújo, da agência Rádio Gov em Brasília, Vladimir Filipim.
7: Uma pesquisa do Museu Paraense Emílio Guelde apontou a existência de 6 novas espécies de moscas na Amazônia brasileira. O estudo, em parceria com a Universidade Federal do Pará e a Universidade Federal Rural da Amazônia, surgiu a partir de 3 coleções de insetos brasileiras, guardadas entre 10 e 36 anos. As coleções são do INPA, Instituto Nacional de Pesquisas da Amazônia, da UFPR, Universidade Federal do Paraná e do próprio Museu Paraense Emílio Guelde. Caroline de Souza, uma das autoras da pesquisa, destaca a importância da descoberta.
12: Ela amplia um conhecimento sobre um grupo de moscas muito diverso, especialmente na Amazônia. E quando a gente descreve uma espécie nova, damos a ela um nome, apresentamos suas características e fornecemos informações que permitem que outros pesquisadores possam reconhecê-la. E isso cria uma base para estudos futuros sobre ecologia, sobre distribuição e sobre importância ambiental. Essas moscas também participam na decomposição de matéria orgânica animal e, por isso, algumas espécies dessa família possuem interesse por entomologia forense, ajudando, inclusive, na resolução de crimes violentos.
7: O estudo também apresenta informações sobre a distribuição geográfica de outras 6 espécies de moscas, como explica Caroline de Souza.
12: 2 espécies foram registradas pela primeira vez no Brasil, 3 foram encontradas pela primeira vez na Amazônia brasileira, a última teve a distribuição ampliada na Amazônia para o estado do Acre. Essas informações então ajudam a gente a preencher lacunas no mapa de distribuição, mas também ajudam a gente a orientar novas pesquisas e contribuir para estudos de biogeografia e conservação, por exemplo.
7: A pesquisa destaca ainda a relevância das coleções científicas para o conhecimento da biodiversidade, o importante papel das moscas no equilíbrio dos ecossistemas, como polinizadoras, parte da cadeia alimentar e predadoras.
13: A forte fumaça que atinge Manaus voltou a afetar a rotina das escolas. Nesta quarta-feira, a Prefeitura manteve suspensas as aulas da rede municipal, enquanto a Universidade do Estado do Amazonas também adotou a suspensão das atividades presenciais na capital. Na rede estadual, a medida é diferente. Conforme informações repassadas pela Secretaria de Educação do Estado, as aulas serão realizadas em tempo corrido, com liberação dos estudantes após a merenda escolar, para reduzir o período de exposição à fumaça. A situação é provocada pela concentração de partículas finas na atmosfera, resultantes da fumaça das queimadas. Esse material pode agravar problemas respiratórios, provocar irritação nos olhos e causar dificuldades para respirar, principalmente em crianças, idosos e pessoas com doenças respiratórias. De acordo com a Defesa Civil Municipal, o monitoramento realizado na manhã desta quarta-feira registrou média de 123,9 microgramas de partículas finas por metro cúbico de ar. O índice foi classificado como péssimo. O aplicativo Selva, sistema eletrônico de vigilância ambiental desenvolvido com participação da Universidade do Estado do Amazonas, também monitora a concentração de partículas finas na capital e em municípios do interior. As medições podem variar de acordo com a localização dos sensores e o horário da consulta. Diante do cenário, a orientação é evitar a exposição prolongada à fumaça, manter a hidratação e reduzir as atividades físicas ao ar livre.
14: A proposta de emenda à Constituição, mais conhecida como PEC, que acaba com a escala 6x1 de trabalhadores e trabalhadoras com carteira assinada, pode ser definida ainda hoje. Para isso, os senadores devem aprovar a matéria nos dois turnos nesta quarta. É que daqui a pouco tem a quinta e última discussão sobre o tema, que é obrigatória, antes da votação em primeiro turno no plenário, que também é hoje. Para a proposta ser aprovada, cada turno precisa de pelo menos 49 votos dos 81 senadores. Mas a base do governo pediu um calendário especial que acelera as etapas. E se for aprovado, o segundo turno de votação pode ser também hoje, logo após o primeiro. De acordo com o presidente do Senado, Davi Alcolumbre, a base governista já conseguiu as assinaturas necessárias. Com isso, ele disse que essa chamada quebra de interstício deve ser votada logo após a sessão de discussão de hoje. Se aprovado esse requerimento, o segundo turno da PEC vai ser votado hoje sem precisar das discussões obrigatórias antes desse segundo turno. A PEC 221 de 2019 reduz a jornada de trabalho das atuais 44 para 40 horas por semana e garante 2 dias de descanso remunerado por semana sem desconto de salário. O texto já foi aprovado na Câmara Federal em maio deste ano e agora, se aprovado no plenário do Senado nos dois turnos sem alterações, segue para ser promulgado no Congresso.
15: A poluição do ar provocada por queimadas e incêndios florestais no Amazonas representa um risco à saúde da população, em especial das comunidades indígenas, que enfrentam dificuldades de acesso aos serviços de saúde. O alerta está em documento elaborado por pesquisadores do Observatório do Clima e Saúde da Fundação Oswaldo Cruz, que apresenta dados sobre as concentrações de material particulado fino, a distribuição dos focos de incêndio e as previsões de qualidade do ar para diferentes localidades do estado. Além disso, o estudo alerta para possíveis efeitos do fenômeno El Niño sobre as condições climáticas na região amazônica. Segundo a nota da Fiocruz, nos primeiros dias de outubro, Manaus registrou episódios de poluição atmosférica intensa, com concentrações de material particulado fino muito superiores aos valores recomendados pela Organização Mundial da Saúde. Composto por partículas capazes de penetrar profundamente nos pulmões e que podem alcançar a circulação sanguínea, esse poluente está associado também ao aumento do risco de doenças respiratórias e cardiovasculares. A exposição, afirma o documento, representa uma preocupação para toda a população, especialmente crianças, pessoas idosas, gestantes e indivíduos com doenças pré-existentes. Nos territórios indígenas, os riscos associados à exposição dessa fumaça podem ser agravados pelas desigualdades socioambientais e pelas limitações de acesso aos serviços de saúde. O levantamento apresenta ainda informações sobre a quantidade de fumaça em relação às aldeias indígenas. O documento também destaca a necessidade de acompanhar as condições ambientais diante da possível intensificação do El Niño, que pode favorecer períodos de estiagem e aumentar o risco de propagação de incêndios florestais em determinadas áreas.
10: Termina aqui a edição de hoje do nosso Café com Notícias, com a apresentação e a produção de Kleber Salles, com a participação da nossa equipe de rádio jornalismo. O Café com Notícias volta amanhã no seu rádio. Grande abraço para você e até lá.
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0: chegamos, mais um show da manhã, mais uma super edição pra você. Bom dia cidade, bom dia você nos acompanhando onde estiver com a melhor playlist do seu rádio. É aqui, show da manhã, a sua melhor programação. Bom dia, dona de casa, bom dia, seu Zé, dona Maria, bom dia você, pedreiro, bom dia você, caminhoneiro, curtindo a melhor também. Bem-vindos à melhor sintonia, à boa programação, show da manhã. J Lu tá contigo e não abro mão, chegamos, bebê. É hora da alegria.
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0: Esse é o Show da Manhã, incrivelmente ou incrivelmente programa pra você. Ótimo dia, bom trabalho, bom descanso aí naquela correria, tá curtindo a gente? Onde você estiver, vem com a gente fazer diferença. Já já vou trazer o horóscopo pra você ligadinho no Show da Manhã. Fica aí, é VaptVupt, já volto.
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0: Fala, gente! Tudo bem? Nós estamos chegando aqui na nossa rádio maravilhosa. Delícia, né, Chuchu? Oh, coisa boa! Quintou, a gente tá ao vivaço aqui. Nesta quinta-feira, hoje, dia 15 de outubro de 2026. Eu sou o Cauê Bilharvas, muito prazer, viu? E a partir de agora tem o nosso Fofocando. A gente vai saber quais são os destaques aí do mundo dos famosos, né, galera? O que, que essa galerinha tá aprontando, né, gente? Tá pronto aí, Chuchuzinho? Bora lá? Nós vamos começar falando de mais uma atualização sobre o fim do namoro do Vini Júnior com a Virgínia Fonseca. Olha, mais um capítulo, hein? Durante participação em um podcast, o famoso Podpá, o apresentador, o craque Neto da Band, afirmou que teria descoberto o possível motivo da separação dos dois, viu? Segundo o Neto, gente, o Vini Júnior teria enviado uma mensagem para uma ex-namorada dizendo que estava com saudade. E a Virgínia teria visto a conversa no WhatsApp. Olha o babado. Durante o bate-papo, né, o Neto também rasgou elogios à influenciadora, destacando seu sucesso como empresária. Ele ainda afirmou que, na opinião dele, Virgínia teria se dedicado mais ao relacionamento do que o Vini Júnior. E sabe o que aconteceu? A Virgínia republicou o vídeo com os elogios nas redes sociais e agradeceu o apresentador pela manifestação de carinho, gente. A assessoria da influenciadora confirmou o término, né, e declarou que não houve briga nem conflito, apenas a decisão de não continuarem juntos. Agora, com novas versões circulando, fico alerta, né? O suposto motivo apontado por Neto continua sem confirmação oficial. Será que é verdade? Hã? Essa história ainda tá rendendo assunto, né? Será que alguém vai falar? Não vai. Será que vai? Confirma pra nós aí, Virgínia. Nós estamos querendo saber, somos fofoqueiros de plantão, não é? E o nosso Fofocando, gente, volta já já com a segunda de hoje. Nós vamos falar sobre uma previsão da vidente a Shalini Grazik. Menina, ela voltou a movimentar as redes sociais. Uma previsão preocupante, tomara que não aconteça pro ano que vem. Daqui a pouco eu conto, tá? Continue aqui, hein, na nossa rádio e a gente volta a qualquer momento.
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2: 10h21.
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11: Opa, bom dia, voltamos. Você ligado com a melhor playlist publicitária e agora ao som da melhor música. É o Show da Manhã na sua companhia. Aumenta o volume aí.

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0: é o seu show da manhã, recheado de muita música boa. De você, do melhor ouvinte do Brasil, dá um trabalho? Onde está? Me conte, dá uma zapiada aí. Daqui a pouquinho vou trazer mais participação e uma playlist que vai desfilar top pra você. Segura aí, show da manhã, volta já.
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3: Corinthians tem um novo comandante. O holandês Clarence Seedorf foi apresentado nesta quarta-feira como novo treinador do Timão no CT Doutor Joaquim Grava. Seedorf chega com a missão de tirar o alvinegro da incômoda situação na zona de rebaixamento do Campeonato Brasileiro, buscando reverter uma sequência de 8 derrotas seguidas.
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4: 10:39.
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0: Esse é o Show da Manhã, incrivelmente ou incrivelmente programa pra você. Ótimo dia, bom trabalho, bom descanso aí naquela correria, tá curtindo a gente? Onde você estiver, vem com a gente fazer diferença. Já já vou trazer o horóscopo pra você ligadinho no Show da Manhã. Fica aí, é VaptVupt, já volto.
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2: Oi, gente! Tudo bem? Nós estamos de volta. Delícia, maravilha de quinta-feira já, véspera de final de semana, né, Chuchu? Hoje, dia 15 de outubro. Ó, a segunda de hoje do Fofocando é sobre a vidente, a famosa Shaline Grazik. Ela voltou a movimentar as redes sociais com uma previsão preocupante pro ano que vem. Em declaração à Rede TV, a sensitiva, como é chamada, afirmou que o próximo ano poderia ser manchado pela morte de duas personalidades conhecidas do público. Uma cantora muito famosa e um grande comunicador. Jesus, hein? Eu, hein? Segundo Shaline, as perdas seriam inesperadas e pegaria muita gente de surpresa. Mas tem um detalhe, né? Ela não revelou nomes, nem deu informações que permitam identificar quem seriam essas pessoas. A declaração repercutiu rapidamente nas redes sociais e despertou a curiosidade dos internautas, que começaram a especular sobre quem poderia estar envolvido. Por enquanto, os nomes continuam sendo um mistério, né? E fico alerta. Quando o assunto envolve previsões sobre mortes, é importante não transformar especulações em notícias confirmadas, né? E aí, vocês acreditam nisso, gente? Ou vocês acham que ela simplesmente joga no ar? Ah, vamos perder um famoso ano que vem. Isso vem acontecendo sempre, né? Você acha que é jogada dela? Ou você acha que ela... Não, ela vê mesmo. Hã? E aí? Conta pra mim, que eu quero saber o que você acha. Tá bom? Tá aí. Eita, nós, viu? E o nosso Fofocando volta já já pra trazer a última de hoje, que é sobre a Cida Santos, a vencedora do Big Brother Brasil 4. É, vocês conhecem, vocês lembram dela, gente? Ela vai ser vovó. Eita, coisa boa. Como o tempo passa, né? Daqui a pouco a gente conta já já. Então continue aqui na nossa rádio. A gente se fala a qualquer momento. Segura aí.
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3: 10h57.
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2: Uou, voltamos com muito mais participação, você interagindo, participando, interagindo, fazendo o som rolar por aqui, sempre na melhor programação do Show da Manhã. Aumenta o volume, mais uma batalha de música aí na área. Bom dia. Bom dia.

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1: Show da manhã, muita boa. Show da manhã, recheada de música boa, notícia, bastidores, você ligado, você participando, zapeando com a gente na programação do Show da Manhã. Já já vou trazer horóscopo, só vou ali tomar um cafezinho, uma aguinha e já venho com muito mais pra você. Só molhar a palavra. Já volto, segura aí, rapidinho.
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4: O Coritiba pode ter uma nova peça-chave para a reta final do Campeonato Brasileiro. O técnico Fernando Seabra encontrou no atacante Renato Marques uma nova opção para a função de camisa 10. Renato Marques, de 22 anos, voltou a ser utilizado no último jogo e vem sendo preparado para atuar mais recuado, buscando ocupar os espaços no meio-campo do Coxa.
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5: 11:15.
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1: Esse é o seu show da manhã, recheado de muita música boa. De você, do melhor ouvinte do Brasil, dá um trabalho? Onde está? Me conte, dá uma zapiada aí. Daqui a pouquinho eu vou trazer mais participação e uma playlist que vai desfilar top pra você. Segura aí, show da manhã, volta já.
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3: Fala, meus amores, minhas amoras, e aí, chuchuzinho, tudo bem com você? A gente tá de volta aqui na nossa rádio, tá na hora de trazermos o nosso Fofocando, né, a última edição de hoje, pra falar sobre a vencedora do Big Brother Brasil 4. Olha, lá no início de tudo, hein, a Cida Santos. Pois é, ela venceu o Big Brother lá em 2004 e anunciou nas redes sociais que será vovó pela primeira vez aos 42 anos. A galera que é fã aí do Big Brother, lembra, não? Da Cida? Cida Santos? Bom, muito bem emocionada, né? A ex-BBB compartilhou uma mensagem cheia de carinho pro netinho ou netinha que está a caminho. Ela disse que o coração tá transbordando de amor e pediu a Deus que abençoe o bebê com muita saúde e proteção. A Cida é mãe da Vitória, de 22 anos, e do Carlos Vitor, de 20 anos. Agora tá se preparando para viver uma nova fase, né? Dessa vez como vovó. A vida da ex-babá teve grandes reviravoltas desde que conquistou o prêmio de R$500 mil naquela época no reality. Ela enfrentou dificuldades financeiras após perder um imóvel adquirido com o dinheiro da premiação, mas continuou seguindo em frente. Hoje, a Cida mantém uma rotina mais discreta, dividindo o seu tempo entre a família e as redes sociais. E agora, vem aí o novo capítulo cheio de amor, né? Pelo visto, a ex-BBB já está completamente apaixonada por alguém que ainda nem chegou ao mundo. É? Que coisa bonita. Que venha com saúde, não é mesmo? É isso. E o nosso Fofocando vai ficando por aqui. Olha, eu quero mandar um grande abraço, agradecer de coração a todos vocês que nos acompanham, tá? Ontem eu divulguei aqui o Instagram, né, e pedi para que a galera mandasse mensagens aí, e eu recebi mensagens, viu? Quero mandar um grande abraço hoje lá pro Denis Lima, ele que é de São Paulo, gente, acompanha pela internet a Rádio São Romão FM. Alô, galera da Rádio São Romão FM, obrigado pelo carinho, Denis Lima, obrigado, viu? E também o Diego Barreto, lá da Rádio Global Web de Santa Luz, Piauí, um beijo para vocês, muito obrigado, já segue a gente lá, Cauê Bilharvas Locutor, lá no Instagram, tá bom? Bora lá, manda sua mensagem para mim no direct lá que eu vou mandar um alô para você aqui, combinado? Então tá bom, obrigado pelo carinho, gente, ó, eu volto amanhã, hein, se Deus quiser, com mais notícias do nosso Fofocando. Até amanhã, tchau.
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4: 11:35.
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0: 11:51.
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2: Você me escuta, Guilherme? Até agora, semana.

0: Meio-dia.
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7: Meio-dia e 10.
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2: Meio-dia e 36. 104,9.

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1: Meio-dia e 56.
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0: Previsão do tempo para quinta-feira, 15 de outubro de 2026. Região Centro-Oeste, em Goiânia, Goiás, previsão de céu encoberto com chuvisco nesta quinta-feira. Os termômetros marcam mínima de 21 e máxima de 31 graus. Umidade relativa do ar gira em torno de 90% a 50%. A cidade de Campo Grande, Mato Grosso do Sul, tem céu encoberto, podendo chuviscar à tarde. Temperatura mínima é de 18 e a máxima de 24 graus. Umidade do ar varia de 100 a 60%. Região Nordeste, Natal, no Rio Grande do Norte, tem céu claro o dia todo. Temperatura mínima é de 24 e a máxima de 30 graus nas horas mais quentes do dia. A umidade do ar vai de 80 a 45%. Em Caucaia, no Ceará, previsão de amanhecer com céu cheio de nuvens no aniversário da cidade. À tarde e à noite, céu claro. Temperatura mínima é de 22 e a máxima de 35 graus. A umidade relativa do ar é de 100 a 40%. Região Norte. Em Boa Vista, Roraima, quinta-feira com céu encoberto. Temperatura mínima é de 26 e máxima de 38 graus. A umidade do ar é de 80 a 35%. Parintins, no Amazonas, canta parabéns com previsão de céu encoberto. Temperatura mínima é de 27 e a máxima de 41 graus. Umidade do ar varia de 70 a 20%. Região Sudeste. A cidade de Belo Horizonte tem previsão de céu encoberto com chuva isolada. Os termômetros registram mínima de 19 e máxima de 29 graus. Umidade relativa do ar na capital mineira vai de 90 a 45%. Ilha Solteira, em São Paulo. Sopra velhinhas com previsão de tempo encoberto com pancadas de chuva isoladas. Temperatura mínima de 21 graus e a máxima de 27. Umidade relativa do ar é de 95 a 70%. Região Sul. Em Florianópolis, Santa Catarina, previsão de céu encoberto com pancadas de chuva isoladas pela manhã. Os termômetros registram mínima de 19 e máxima de 23 graus. A umidade relativa do ar fica entre 100 e 80%. Porto Alegre, no Rio Grande do Sul, tem céu encoberto com pancadas de chuva e trovoadas isoladas nesta quinta-feira. Termômetros registrando mínima de 16 e máxima de 20 graus. A umidade relativa do ar oscila entre 100 e 90%. Você ouviu a previsão do tempo para esta quinta-feira, 15 de outubro de 2026, com informações do IBGE Cidades e do Instituto Nacional de Meteorologia, IMET. Redação de Lucile Araújo, da agência Rádio Gov em Brasília, Vladimir Filipim.
1: A forte fumaça que atinge Manaus voltou a afetar a rotina das escolas. Nesta quarta-feira, a Prefeitura manteve suspensas as aulas da rede municipal, enquanto a Universidade do Estado do Amazonas também adotou a suspensão das atividades presenciais na capital. Na rede estadual, a medida é diferente. Conforme informações repassadas pela Secretaria de Educação do Estado, as aulas serão realizadas em tempo corrido, com liberação dos estudantes após a merenda escolar, para reduzir o período de exposição à fumaça. A situação poluição é provocada pela concentração de partículas finas na atmosfera, resultantes da fumaça das queimadas. Esse material pode agravar problemas respiratórios, provocar irritação nos olhos e causar dificuldades para respirar, principalmente em crianças, idosos e pessoas com doenças respiratórias. De acordo com a Defesa Civil Municipal, o monitoramento realizado na manhã desta quarta-feira registrou média de 123,9 microgramas de partículas finas por metro cúbico de ar. O índice foi classificado como péssimo. O aplicativo Selva, sistema eletrônico de vigilância ambiental desenvolvido com participação da Universidade do Estado do Amazonas, também monitora a concentração de partículas finas na capital e em municípios do interior. As medições podem variar de acordo com a localização dos sensores e o horário da consulta. Diante do cenário, a orientação é evitar a exposição prolongada à fumaça, manter a hidratação e reduzir as atividades físicas ao ar livre.
2: A proposta de emenda à Constituição, mais conhecida como PEC, que acaba com a escala 6x1 de trabalhadores e trabalhadoras com carteira assinada, pode ser definida ainda hoje. Para isso, os senadores devem aprovar a matéria nos dois turnos nesta quarta. É que daqui a pouco tem a quinta e última discussão sobre o tema, que é obrigatória, antes da votação em primeiro turno no plenário, que também é hoje. Para a proposta ser aprovada, cada turno precisa de pelo menos 49 votos dos 81 senadores. Mas a base do governo pediu um calendário especial que acelera as etapas. E se for aprovado, o segundo turno de votação pode ser também hoje, logo após o primeiro. De acordo com o presidente do Senado, Davi Alcolumbre, a base governista já conseguiu as assinaturas necessárias. Com isso, ele disse que essa chamada quebra de interstício deve ser votada logo após a sessão de discussão de hoje. Se aprovado esse requerimento, o segundo turno da PEC vai ser votado hoje sem precisar das discussões obrigatórias antes desse segundo turno. A PEC 221 de 2019 reduz a jornada de trabalho das atuais 44 para 40 horas por semana e garante 2 dias de descanso remunerado por semana sem desconto de salário. O texto já foi aprovado na Câmara Federal em maio deste ano. E agora, se aprovado no plenário do Senado nos dois turnos, sem alterações, segue para ser promulgado no Congresso.
3: A poluição do ar provocada por queimadas e incêndios florestais no Amazonas representa um risco à saúde da população, em especial das comunidades indígenas, que enfrentam dificuldades de acesso aos serviços de saúde. O alerta está em documento elaborado por pesquisadores do Observatório do Clima e Saúde da Fundação Oswaldo Cruz, que apresenta dados sobre as concentrações de material particulado fino, a distribuição dos focos de incêndio e as previsões de qualidade do ar para diferentes localidades do estado. Além disso, o estudo alerta para possíveis efeitos do fenômeno El Niño sobre as condições climáticas na região amazônica. Segundo a nota da Fiocruz, nos primeiros dias de outubro, Manaus registrou episódios de poluição atmosférica intensa, com concentrações de material particulado fino muito superiores aos valores recomendados pela Organização Mundial da Saúde. Composto por partículas capazes de penetrar profundamente nos pulmões e que podem alcançar a circulação sanguínea, esse poluente está associado também ao aumento do risco de doenças respiratórias e cardiovasculares. A exposição, afirma o documento, representa uma preocupação para toda a população, especialmente crianças, pessoas idosas, gestantes e indivíduos com doenças pré-existentes. Nos territórios indígenas, os riscos associados à exposição dessa fumaça podem ser agravados pelas desigualdades socioambientais e pelas limitações de acesso aos serviços de saúde. O levantamento apresenta ainda informações sobre a quantidade de fumaça em relação às aldeias indígenas. O documento também destaca a necessidade de acompanhar as condições ambientais diante da possível intensificação do El Niño, que pode favorecer períodos de estiagem e aumentar o risco de propagação de incêndios florestais em determinadas áreas.
4: A Comissão de Constituição e Justiça do Senado concluiu nesta quarta-feira a votação da PEC da Segurança. A proposta de emenda à Constituição traz novas regras para a segurança pública no país. A PEC segue agora para análise do plenário do Senado. O texto prevê mais recursos para o setor, inclui o Sistema Único de Segurança Pública na Constituição e cria o Sistema de Políticas Penais. A proposta também prevê punições mais severas para integrantes e líderes de organizações criminosas, facções e milícias. O presidente da CCJ, senador Otto Alencar, afirmou que a PEC poderá ser votada no plenário logo depois da votação da proposta, que acaba com a escala de trabalho 6x1. Conforme conversa com o presidente do Senado, Davi Alcolumbre.
5: Proposta de emenda constitucional dando articulação entre as forças federais, estaduais e municipais para combate ao crime organizado. Davi conversou comigo ontem e nós poderemos começar até amanhã mesmo já apreciar essa matéria com o compromisso que tem o presidente Lula, que imediatamente criará o Ministério da Segurança para o combate ao crime organizado.
4: O texto base foi aprovado pela CCJ em 2 de setembro, mas ainda faltava analisar 3 destaques. A reunião desta quarta-feira durou menos de 10 minutos. Os destaques não foram votados porque os senadores que apresentaram as mudanças não compareceram à reunião. O relator, senador Rogério Carvalho, do PT, manteve o texto que já havia sido aprovado pela comissão. A PEC também amplia as competências da Polícia Federal e autoriza a Polícia Rodoviária Federal a atuar em rodovias, ferrovias e hidrovias federais. Além disso, autoriza a criação de polícias municipais civis.
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6: 1:35.
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6: Estamos de volta com o Jornal Conexão Notícias. Agora tem as informações do esporte.
19: Seleção Brasileira Feminina de Futebol concluiu seu período de testes com um empate em 2-2 contra a Argentina, na Arena de Pernambuco. O Brasil abriu 2-0, mas cedeu a igualdade, em um jogo que serviu para o técnico Arthur Elias observar novas atletas. Esses amistosos contra as hermanas foram cruciais na preparação para a Copa do Mundo Feminina de 2027, permitindo ao treinador testar o elenco em situações de jogo desafiadoras. Uma grande notícia para o basquete brasileiro! A seleção masculina está de volta ao ginásio do Ibirapuera, em São Paulo, após 42 anos, para os jogos das eliminatórias da Copa do Mundo. Essa parceria entre CBB, LNB e o governo de São Paulo marca um novo momento para a modalidade, com o Brasil enfrentando Estados Unidos e México em novembro, buscando a classificação para o Mundial. Osasco São Cristóvão Saúde é o grande campeão paulista de vôlei feminino de 2026. A equipe conquistou seu 19º título estadual em uma decisão emocionante contra o SESI Bauru. Após uma vitória para cada lado na final, o Osasco garantiu a taça no Golden Set, vencendo por 25 a 21 e ampliando sua história vitoriosa na competição.
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3: A Justiça Fluminense condenou 4 homens à pena de 15 anos de prisão em regime fechado pelo estupro coletivo contra uma adolescente em Copacabana, zona sul do Rio. O crime ocorreu no fim de janeiro. Na sentença, foi determinado que Bruno Felipe dos Santos Alegrete, João Gabriel Xavier Berto, Matheus Veríssimo Zoel Martins e Vitor Hugo Oliveira Simonim cumpram pena em regime fechado e que paguem indenização por danos morais causados à vítima no valor de 40 salários mínimos. O grupo foi absolvido da acusação de cárcere privado. Segundo o relato da adolescente de 17 anos, ela foi convidada por um colega de escola, também menor de idade, com quem já teve um relacionamento, a ir à casa de um amigo dele em um apartamento na zona sul da cidade. Ao chegar, o jovem insinuou que eles fariam algo diferente. Como ela recusou, foi trancada em um quarto, onde afirmou ter sofrido violência por parte dos 5 envolvidos. Em abril, o adolescente responsável por atrair a jovem para a emboscada no apartamento já tinha sido condenado à medida de internação, sem possibilidade de atividades externas por um período inicial de 6 meses.
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4: A Procuradoria-Geral da República se posicionou contra o afastamento do diretor-geral da Polícia Federal, Andrei Rodrigues, e do diretor de inteligência, Leandro Almada. Segundo a PGR, não há elementos suficientes que justifiquem a medida determinada pelo ministro do Supremo Tribunal Federal, André Mendonça. Para a Procuradoria, não foram apresentadas evidências da participação dos dirigentes em atos ilícitos. Além disso, a PGR avalia que o afastamento pode produzir efeitos amplos e representar um risco à ordem pública. André Mendonça determinou o afastamento dos diretores em 8 de setembro. O ministro do Supremo é relator da Operação Compliance Zero, que investiga fraudes financeiras relacionadas ao Banco Master. Mendonça apontou suspeitas de monitoramento ilícito e de produção de relatórios de inteligência sem autorização do STF. O afastamento dos diretores foi revestido pelo também ministro do Supremo, Flávio Dino. Logo depois, porém, o presidente da corte, ministro Edson Fachin, suspendeu as duas decisões e manteve os diretores nos cargos, com o argumento de preservar a ordem pública e a segurança jurídica e institucional.
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20: A agropecuária avançou sobre áreas próximas a unidades protegidas da Amazônia e já ocupa quase 1/3 do entorno desses territórios. Os dados divulgados nesta quarta-feira são da coleção 11 do MAP Biomas, com dados de uso da terra entre 1985 e 2025. Nesses 41 anos, a agropecuária cresceu 561% no entorno das áreas protegidas da Amazônia. No ano passado, o setor econômico ocupava no total 65 milhões de hectares no bioma. Desse total, 13 milhões e meio de hectares, quase o tamanho do Amapá, estão perto de locais onde a legislação protege a vegetação nativa, como unidades de conservação, territórios indígenas e quilombolas. O levantamento mostra também o risco que as estradas representam às florestas da Amazônia. Foram mapeados 618 mil quilômetros de vias. Na faixa que fica até 5 quilômetros da pista, que dá cerca de 157 milhões de hectares, 40% da vegetação já viraram plantação ou pastagem. Ainda segundo a pesquisa, quanto mais longe da estrada, menor a pressão exercida sobre o bioma. O estudo atualizou os dados de desmatamento na Amazônia. Em 2025, foram registrados 693 mil hectares derrubados, o menor valor da série histórica, mas quase tudo ocorreu em locais onde a vegetação ainda estava intocada.
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0: Os candidatos à presidência da República, Flávio Bolsonaro, do PL, e Lula, do PT, cumprem compromissos nesta quarta-feira. Flávio vai a Porto Alegre, no Rio Grande do Sul, no fim da tarde, para um ato com governadores e senadores eleitos pelo PL na região sul. Em Brasília, Lula assina, no início da tarde, o decreto que regulamenta o marco legal da indústria de jogos eletrônicos. Nessa terça-feira, ele anunciou medidas para ajudar microempreendedores individuais a sair do endividamento. Na educação, prometeu um programa pé de meia para universitários se reeleito. Já Flávio Bolsonaro visitou o pai Jair Bolsonaro em prisão domiciliar em Brasília. Ao sair do encontro, conversou com jornalistas e declarou apoio à PEC que prevê o fim da escala 6 por 1 e que deve ser votada nesta quarta-feira no Senado. Em São Paulo, Flávio Bolsonaro recebeu o apoio do MDB à candidatura e participou do grande encontro associativo e de um jantar na sede da Fiesp.
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21: O volume de serviços prestados no Brasil ficou estável em agosto, variando menos 0,1% em relação a julho. Na comparação com agosto de 2025, o índice cresceu 0,6%, 29º resultado positivo consecutivo, e se manteve 19,9% acima do nível pré-pandemia, conforme dados da Pesquisa Mensal de Serviços, divulgada nesta quarta-feira pelo IBGE. A principal influência para o resultado no mês veio de outros serviços, como destaca Rodrigo Lobo, gerente responsável pela pesquisa.
22: Em termos setoriais, 3 das 5 atividades investigadas acompanharam esse movimento de retração. O principal impacto negativo ficou com o ramo de outros serviços, pressionado por conta da menor receita vinda de empresas que atuam com soluções de pagamentos eletrônicos. O segundo impacto negativo ficou com o setor de transporte. O terceiro impacto negativo ficou com a atividade de serviços profissionais, administrativos e complementares, pressionado nesse mês por uma menor receita vindo de empresas que atuam com locação de automóveis, consultoria em gestão empresarial, serviços de engenharia e operadores turísticos.
21: No campo positivo, os serviços prestados às famílias registraram um segundo avanço consecutivo, com ganho de 2,9%. No acumulado de 2026, frente a igual período do ano anterior, o setor de serviços cresceu 1,7%, com altas em 3 das 5 atividades investigadas. Entre os setores, a contribuição positiva mais importante, segundo o IBGE, ficou com o ramo de informação e comunicação, 6,2%. Crescimento também no turismo, com expansão de 2,5% frente ao mês imediatamente anterior. É o segundo resultado positivo seguido do setor com ganho acumulado de 5,5%.
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2: Conexão Notícias fica por aqui. Voltaremos na próxima edição.
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24: 1:48.
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9: Chama, chama, vai que vai. Ele chegou, o Wilson Meirelles, na melhor programação, juntamente com ele, o Kaique, o Godó de Ouro. Chegou, fala tu, Kaique.
10: Lembrei do cara. E aí, pessoal? E aí, gente, tudo bom? Quinta-feira, né, Wilson? Quinta-feira é dia do programa Viva Bem Mix. A gente tá começando aqui mais uma edição maravilhosa, com muita alegria, com muita música boa e, claro, contando sempre com a sua participação. Então, bora começar, né, Wilson?
11: Bora, gente, aumente o seu volume. A sua melhor quinta-feira começou a partir de agora, quando essa emissora começou a reproduzir nesse horário, nessa frequência, esse programa maravilhoso que é o programa Viva Bem

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3: Gente, já estamos de volta aqui no programa Viva Bem Mix e vamos falar sobre saúde. Falar sobre saúde, nada melhor também, por que não? Reduzir açúcar e alimentos industrializados faz uma drástica, uma diferença danada, tá bom? Esses alimentos podem causar cansaço e até problema de saúde. E aí, você tá cansado, sentindo mal-estar ou algo do tipo? Conta pra gente, conta pra mim. Tô aqui, ó, junto com você desse programa maravilhoso, programa Viva Bem Mix. E o melhor de tudo é comer melhor, porque melhora seu corpo e sua mente. Essa informação você leva pro resto da sua vida. Dicas como essa, a gente conta pra você aqui no programa Viva Bem Mix. Olá!

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2: 2:20.
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0: hoje não.
1: Rapidinho a gente volta. Fica por aí. 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
2: 2:38.
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0: finalizando mais uma edição maravilhosa em Rations do nosso Viva BMX Rations, Wilson Meirelles Rations.
1: Ele tá todo incorporation, tecnologia, ele tá igual aquele meme lá, tecnologia.
0: Gente, finalizando mais uma quinta-feira maravilhosa, juntamente com esses milhares de ouvintes espalhados por todo o Brasil, ouvindo o programa Viva Bem Mix e essas rádios parceiras que estão aqui nos dando esse espaço maravilhoso. Muito obrigado pela sua audiência, claro, e por essa programação maravilhosa.
2: Olha, né, Kaique? Acabou, né?
0: Que amanhã?
2: Acabou. Amanhã é sexta.
1: É sexta.
2: Amanhã é dia de sextádio.
1: Amanhã, isso. Aproveitar. E hoje eu esqueci de falar. Hoje é quinta-feira. Hoje é dia de TBT.
2: Hoje é dia de TBT.
1: Entendeu?
2: Vale um TBT.
1: Vale aquela marcação aí. A produção tem que depois procurar aí pra...
2: Esse cara tá muito preguiçoso aqui ultimamente, pelo amor de Deus, né?
1: Pra te falar. Mas vamos pra sexta, porque hoje a quinta já foi, né?
2: Hoje acabou. Mais um campeão de audiência vem aí. Tchau, tchau, gente. Obrigado, Wilson. Suas considerações.
1: E é isso, gente. Obrigado. Até a próxima edição. Tchau, tchau, Kaique.
3: Tchau. O Viva Bem Mix fica por aqui. Obrigado pela sintonia e até a próxima. 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
4: 2:55.
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17: Opa, tô chegando na área, uma ótima quinta-feira, mais um Super Mais na sua rádio. E vem pra cá, chega mais, bora curtir o melhor da música.
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3: Alô você, salve, salve turma, tô chegando, tô aqui ó, pra atualizar você com os babados dos famosos com o nosso Fofoqueira, que tá só começando. Muito prazer, eu sou o Silva Júnior, mas pode me chamar de seu amigo bem informado. Hoje é quinta-feira brasileira, 15 de outubro de 2026, hoje que é dia dos professores, hein, parabéns aos nossos mestres professores. Gente, e o primeiro babado, a primeira tricotada aqui do Fofoqueira? Eu já vou desfilando meu veneno. O relatório financeiro do episódio de Michael Jackson, ele foi divulgado no site TMZ, né? O TMZ, como queira, detalhou que os herdeiros do rei do pop e também a sua mãe movimentaram quase 98,6 milhões em despesas ao longo de 2024. O documento apresentado pelo administrador John Branca, responsável por gerir umas ao longo de 2024. O documento apresentado pelo administrador John Branca.

0: impostos anteriores a pedágios, que também contam nesse montante. Além dos filhos, né, Catherine Jackson, a mãe do cantor, recebeu mais de 19,9 milhões para custear eventos, manutenção de propriedades e assessoria jurídica. O relatório completo também incluiu despesas diversas, como serviços funerários, cemitérios, estacionamento com manobrista e até a contratação de confeitarias e produtos de chocolate. O balanço financeiro detalha ainda custos operacionais e festivos do espólio, consolidando a gestão contínua do legado do artista. No exterior, eu aumento mais, jamais invento. Daqui a pouco tem mais um bloco do Fofoqueira, se liga!
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2: 3:16.
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3: Muito bem, voltamos com mais um bloco do meu, seu, nosso Fofoqueira, destacando as notícias, os babados dos famosos, as últimas, e bora tricotar mais uma vez. Após meses de silêncio e polêmicas envolvendo o cantor Zé Vaqueiro e também a influenciadora Mila, circularam nas redes sociais e também Ingra Soares, que rompeu o pacto de discrição e fez um desabafo contundente nas redes sobre o seu ex-marido. A influenciadora criticou a nota emitida pela assessoria do cantor e revelou que, enquanto publicamente a situação é tratada de uma forma, nos bastidores, o artista a procura constantemente. Segundo ela, foi essa postura voltada à vida de solteiro e à falta de respeito que motivou o fim do casamento. Ingra também contou que chegou a reconsiderar a separação pressionada para lutar pela família, mas desistiu devido ao desgaste emocional, afirmando que suportou os ataques em silêncio para preservar o filho em comum. Ela declarou estar esgotada de sustentar uma postura pacífica sozinha, encerrando a sua exposição sobre o caso após expor as cobranças psicológicas que tem enfrentado. Isso aí vai dar pano pra manga ainda, hein? Gente, eu aumento, mas jamais invento. Daqui a pouco eu volto com a última tricotada de hoje aqui no Fofoqueira. Se liga!
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3: 3:38.
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0: No pelo valendo.
2: Fechando mais o Super Mais, como é bom ter você aí do outro lado, eu só quero agradecer pelo carinho, pela audiência, valeu mesmo. Ó, e amanhã eu volto no mesmo horário pra gente curtir de montão. Boa quinta-feira, beijos da Thay, bye bye.
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4: Oi, oi, oi, oi, oi, oi, oi, tô no pedaço de novo. Último bloco, reta final aqui do Fofoqueira, desta super quinta, dia 15. Bora tricotar mais uma vez? O apresentador Rodrigo Faro abriu o jogo sobre sua rotina de cuidados com o condicionamento físico durante participação no quadro Tapago do programa Esporte Espetacular, dividindo o tempo entre a televisão, a família, os negócios e as redes sociais. Faro destacou que a prática de exercícios e o ganho de massa muscular representam uma transformação importante em sua vida. O apresentador resumiu a experiência com a frase: é a beleza da força, evidenciando os benefícios do treinamento de resistência para o vigor físico e a saúde. Em entrevista, ele também abordou que consegue conciliar a intensa agenda profissional com os cuidados com o corpo, mantendo a disciplina nos treinos. À frente do reality Herança em Jogo, exibido pelo Globoplay, o artista continua chamando a atenção do público pela dedicação à rotina fitness e ao bem-estar, servindo de exemplo de longevidade e disposição na carreira artística. Cara, o fato é que o Rodrigo Faro sempre teve um porte físico legal, bonito. Não adianta dizer que não, né? Eu lembro da novela América, em 2005 ainda, que ele já era, né, um cara, né, bem fisicamente, e isso já arrancava elogios do público feminino, principalmente da época. Tem que se cuidar, tem que cuidar do corpo, afinal de contas a gente mora nele. Gente, eu aumento, mas jamais invento, amanhã tem mais Fofoqueira, grande abraço, fiquem todos com Deus.
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7: 3,59.
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17: Excelente quinta-feira para você, ouvinte. Começando agora mais um programa Forró Mania. Comigo apresentando Patrícia Vieira, locutora. Seja você bem-vindo, bem-vinda. A programação tá bem gostosa. Vem curtir comigo. Forró Mania está no ar.
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0: Podcast. Forró Mania, trazendo pra você os melhores sons desse ritmo dançante. Daqui a pouco eu volto com mais. Continue sintonizado.
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4: Não! 4:20.
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9: Tocando pra você o melhor do forró. Este é o programa Forró Mania. Eu sou a Patrícia Vieira, preparo pra você sempre este programa com o maior carinho. Agora tem mais música, aumenta o som.
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1: Forró Mania é só alegria pra você através do melhor da música, do melhor do forró. Em Santos eu volto com mais.
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5: 4h43.
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4: Forró-mania está de volta. Que bom é te fazer companhia ao som deste ritmo muito alegre, dançante, contagiante, que é o forró. Sou a locutora Patrícia Vieira e agora tem mais um bloco pra gente curtir.
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2: Banda Líbanos, inconfundível. Vamos.

0: Informamania chega ao fim, agradecendo a você que esteve por aqui curtindo a nossa programação. Um beijo grande e até amanhã com mais um Informamania.
1: 5 e 4, muito mais.
2: 5 e 2.
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0: 5h48.
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2: A família é o santuário da vida. Nesta hora, queremos nos sentir família. Queremos ser um no coração de Deus. Neste terço, rezaremos por nossas famílias, pelos nossos pais, mães, filhos, todos aqueles que estão em nossos corações. Vamos oferecê-los. Vamos oferecê-los à Sagrada Família, para que encontrem nela as respostas para tudo aquilo que procuram, todas as questões, e que em Jesus sejam curados das feridas do pecado e alcancem toda a força para que suportem as provas e resistam a todas as tentações. Pedimos a Ti, Senhor, que faça da nossa casa, faça da nossa família um lar onde possa nascer o amor, o perdão, a reconciliação, e que ela seja um grande testemunho para a Igreja e para todos.

0: Espírito Santo, na Santa Igreja Católica, na comunhão dos santos, na remissão dos pecados, na ressurreição da carne, na vida eterna. Amém.
1: Nesta primeira dezena, rezemos por todos os pais que trabalham dia a dia no sustento da casa, que saem de manhã e voltam apenas no final da tarde, com o desejo de encontrar uma família unida e se sentem responsáveis de trazer o sustento para o lar. Entreguemos também os pais que se encontram desempregados, muitos deles desesperados, muitos deles na expectativa de arrumarem um emprego para oferecer educação, conforto, segurança ou simplesmente para colocar alimento dentro da sua própria casa. Dá-lhe, Senhor, dignidade. Família que reza unida
0: permanece unida.
1: Jesus, Maria e José,
0: nossa família vossa é.
1: Jesus, Maria e José,
0: nossa família vossa é.
1: Jesus, Maria e José,
0: nossa família vossa é.
1: Jesus, Maria e José,
0: nossa família vossa é.
1: Jesus, Maria e José,
0: nossa família vossa é.
1: Jesus, Maria e José,
0: nossa família vossa é.
1: Jesus, Maria e José,
0: nossa família vossa é.
1: Jesus, Maria e José,
0: nossa família vossa é.
1: Jesus, Maria e José,
0: nossa família vossa é.
1: Jesus, Maria e José,
0: nossa família vossa é.
2: Nesta segunda dezena, rezemos por todas as mães. Mães sofridas, desamparadas, mulheres que se sentem abandonadas por seus maridos e filhos. Rezemos pelas mães doentes, idosas, por aquelas que se dedicam ao serviço da Igreja, por aquelas que encontram dificuldades em educar seus filhos. Pedimos, Senhor, pela Tua graça, que a maternidade em nossas famílias seja fecunda. Família que reza unida
0: permanece unida.
2: Jesus, Maria e José,
0: nossa família vossa é.
2: Jesus, Maria e José,
0: nossa família vossa é.
2: Jesus, Maria e José,
0: nossa família vossa é.
2: Jesus, Maria e José,
0: nossa família vossa é.
2: Jesus, Maria e José,
0: nossa família vossa é.
2: Jesus, Maria e José,
0: nossa família vossa é.
2: Jesus, Maria e José,
0: nossa família vossa é.
2: Jesus, Maria e José,
0: nossa família vossa é.
2: Jesus, Maria e José,
0: nossa família vossa é.
2: Jesus, Maria e José,
0: nossa família vossa é.
3: Nessa terceira dezena, queremos rezar por todas as crianças

0: derrame muito amor sobre elas e as abençoe. Família que reza unida,
1: permanece unida.
0: Jesus, Maria e José,
1: nossa família vossa é.
0: Jesus, Maria e José,
1: nossa família vossa é.
0: Jesus, Maria e José,
1: nossa família vossa é.
0: Jesus, Maria e José,
1: nossa família vossa é.
0: Jesus, Maria e José,
1: nossa família vossa é.
0: Jesus, Maria e José,
1: nossa família vossa é.
0: Jesus, Maria e José,
1: nossa família vossa é.
0: Jesus, Maria e José,
1: nossa família vossa é.
0: Jesus, Maria e José,
1: nossa família vossa é.
0: Jesus, Maria e José,
1: nossa família vossa é.
0: Jesus, Maria e José,
1: nossa família vossa é.
2: Nessa quarta dezena, pedimos a Deus por todos os jovens que estão nas drogas e na prostituição, que eles se libertem desses vícios e voltem para suas casas. Voltem a conversar com seus pais. Pedimos pelos jovens que estudam, fazem faculdade, que eles não se percam. Protege, Senhor, contra todo o mal. Livra-os de todo o mal. Pedimos também que os jovens descubram a sua vocação, o seu chamado na igreja e no mundo. Família que reza unida,
1: permanece unida.
2: Jesus, Maria e José,
1: nossa família vossa é.
2: Jesus, Maria e José,
1: nossa família vossa é.
2: Jesus, Maria e José,
1: nossa família vossa é.
2: Jesus, Maria e José,
1: nossa família vossa é.
2: Jesus, Maria e José,
1: nossa família vossa é.
2: Jesus, Maria e José,
1: nossa família vossa é.
2: Jesus, Maria e José,
1: nossa família vossa é.
2: Jesus, Maria e José,
1: nossa família vossa é.
2: Jesus, Maria e José,
1: nossa família vossa é.
2: Jesus, Maria e José,
1: nossa família vossa é.
3: Pedimos agora, Jesus, por todos os casais, por aqueles que estão vivendo dificuldades no casamento. Pedimos sobre

0: filhos sejam sustento para os seus pais. Família que reza unida,
1: permanece unida.
0: Jesus, Maria e José,
1: nossa família vossa é.
0: Jesus, Maria e José,
1: nossa família vossa é.
0: Jesus, Maria e José,
1: nossa família vossa é.
0: Jesus, Maria e José,
1: nossa família vossa é.
0: Jesus, Maria e José,
1: nossa família vossa é.
0: Jesus, Maria e José,
1: nossa família vossa é.
0: Jesus, Maria e José,
1: nossa família vossa é.
0: Jesus, Maria e José,
1: nossa família vossa é.
0: Jesus, Maria e José,
1: nossa família vossa é.
0: Jesus, Maria e José,
1: nossa família vossa é.
0: Jesus, Maria e José,
1: nossa

0: para darmos integridade aos filhos de Eva. A vós suspirando, gemendo e chorando neste vale de lágrimas, eia, pois, advogada nossa, esses vossos olhos misericordiosos a nos volvei, e depois desse desterro, mostrai-nos, Jesus, bendito fruto do vosso ventre, ó clemente, ó piedosa, ó doce sempre Virgem Maria.
1: Rogai por nós, Santa Mãe de Deus,
0: para que sejamos dignos das promessas de Cristo. Amém.
1: São José, homem justo, trabalhador incansável, nos guarde, proteja e ilumine. Que a Virgem Maria, Mãe da Igreja, seja também a Mãe da Igreja Doméstica. E graças ao seu auxílio materno, cada família cristã possa tornar-se verdadeiramente uma pequena igreja. Que Nossa Senhora, a escrava do Senhor, um exemplo de acolhimento humilde e generoso da vontade de Deus, seja ela mãe das dores, aos pés da cruz, a confortar e a enxugar as lágrimas dos que sofrem pelas dificuldades das suas famílias. E Cristo Senhor, Rei do Universo, Rei das Famílias, como em Caná, esteja presente em cada lar cristão, a conceder-lhe luz, felicidade, serenidade e fortaleza. Amém.

0: Estas são palavras de Jesus Misericordioso a Santa Faustina, às 3 horas da tarde.
1: Implora a minha misericórdia, especialmente pelos pecadores, e ao menos por um breve tempo, reflete sobre a minha paixão, especialmente sobre o abandono que me encontrei no momento da agonia. Esta é a hora de grande misericórdia para o mundo inteiro. Permitirei que penetres na minha tristeza mortal. Nesta hora, nada negarei à alma que pedir pela minha paixão. Em nome do Pai, do Filho e do Espírito Santo. Amém. Pai nosso, que estais nos céus, santificado seja o vosso nome. Venha a nós o vosso reino. Seja feita a vossa vontade, assim na terra como no céu. O pão nosso de cada dia nos dai hoje. Perdoai-nos as nossas ofensas, assim como nós perdoamos a quem nos tem ofendido. E não nos deixeis cair em tentação, mas livrai-nos do mal. Amém.
2: Ave Maria,
3: cheia de graça,
2: o Senhor é convosco.
3: Bendita sois vós entre as mulheres.
2: Bendito é o fruto do vosso ventre, Jesus.
3: Santa Maria, Mãe de Deus, rogai por nós, pecadores, agora e na hora de nossa morte. Amém.
1: Professemos a nossa fé.
3: Creio em Deus, Pai Todo-Poderoso, Criador do céu e da terra, e em Jesus Cristo, seu único Filho, nosso Senhor, que foi concebido pelo poder do Espírito Santo, nasceu da Virgem Maria, padeceu sob Pôncio Pilatos, foi crucificado, morto e sepultado, desceu à mansão dos mortos, ressuscitou ao terceiro dia, subiu aos céus, está sentado à direita de Deus Pai Todo-Poderoso, donde há de vir a julgar os vivos e os mortos. Creio no Espírito Santo, na Santa Igreja Católica, na comunhão dos santos, na remissão dos pecados, na ressurreição da carne, na vida eterna. Amém.
4: 6 e 2.
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0: No Recife, 18h03.
1: Atenção, atenção. O programa a seguir é de inteira responsabilidade de seus idealizadores. Atenção, emissoras da Rede Nordeste de Rádio, para o top de 5 segundos.

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1: Boa noite, Nordeste. Hoje é quinta-feira, 15 de outubro de 2026. Estamos iniciando mais um Frente a Frente pela Rede Nordeste de Rádio. São mais de 40 emissoras ligando o Nordeste do litoral ao sertão. A cabeça de rede é a Rádio Folha 96.7 FM no Recife, sonoplastia de Aldi Júnior. Quem gosta de política fica aqui com a gente até às 19 horas.
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1: Bom, minha gente, em uma vitória política do presidente e candidato à reeleição, Luiz Inácio Lula da Silva, o Senado aprovou ontem, com apoio do PT ao PL, a proposta de emenda à Constituição, a PEC, que acaba com a escala de trabalho 6-1. O texto garante 2 dias de folga aos empregados formais e reduz a jornada máxima de 44 horas semanais para 40 horas. Após tecer reiteradas críticas à iniciativa, o senador Flávio Bolsonaro, que é o adversário de Lula na disputa pelo Palácio do Planalto neste segundo turno, mudou de posição e também se juntou à maioria da casa, que deu aval à PEC por um placar de 75 votos a 1, tanto no primeiro turno quanto no segundo turno. Com esse resultado, a PEC deve ser promulgada na próxima terça-feira. Em publicação nas redes sociais, o presidente Lula comemorou, disse que era o momento de comemorar uma conquista histórica de milhões de trabalhadores. O fim da jornada 6-1 é mais do que uma mudança na jornada de trabalho. É mais tempo para viver, descansar, estar com a família, acompanhar os filhos crescerem, cuidar de si e aproveitar a vida, escreveu o presidente Lula. No plenário do Senado, após o placar ser anunciado, parlamentares puxaram o coro de olê, olê, olá, Lula lá, Lula lá, dando tom de euforia que deve ser transferido à campanha petista nesta reta final do segundo turno presidencial. Do outro lado, o filho do ex-presidente Jair Bolsonaro, Flávio Bolsonaro, vem tentando conter eventuais desgastes que possam prejudicar a posição de liderança conquistada no primeiro turno. Sem comparecer aos debates no plenário, registrou sua posição favorável de forma remota em Porto Alegre, onde tinha agenda de campanha, apesar de ter se manifestado anteriormente contra a jornada de trabalho. Em plenário, o PL de Flávio Bolsonaro votou sim, de forma unânime, mas com a ausência de 3 parlamentares. Entre eles, o coordenador da campanha do Flávio, Rogério Marinho, que é lá do PL do Rio Grande do Norte, e que havia apresentado uma alternativa à proposta abraçada pelo governo. Durante a votação, mesmo votando a favor, parlamentares da oposição fizeram ressalvas à iniciativa e afirmaram que a mesma legislação poderia ser alterada no caso de uma vitória eleitoral de Flávio, ideia levantada até mesmo pelo próprio candidato. O único a votar contra foi o ex-vice-presidente de Jair Bolsonaro, o senador Hamilton Mourão, eleito pelos republicanos do Rio Grande do Sul. O líder do PL, Carlos Portinho, que é do Rio de Janeiro, ironizou os governistas ao liberar a sua bancada. Já Jorge Seife, que é do PFL de Santa Catarina, fez coro aos colegas e defendeu a proposta de jornada flexível diante do texto em aprovação. O líder do PSB no Senado, o senador Cid Gomes, também comemorou a vitória. De forma reservada, integrantes da campanha de Lula relativizam o impacto eleitoral da aprovação da PEC. Há um entendimento de que a nova regra destinada a trabalhadores com carteira de trabalho não será suficiente para operar uma virada no segundo turno, já que Flávio teve 47,3% dos votos válidos no primeiro contra 45,16% de Lula. Na avaliação de interlocutores de Lula, a aprovação da medida pode já estar precificada no eleitorado e não ter efeito em pesquisas, especialmente por não impactar aquele eleitor autônomo. Por isso, o governo também atacou essa fonte anteontem, ao anunciar o perdão de dívidas aos MEIs, os microempreendedores, e com a promessa de até mesmo um PIX de 5 mil a cada dos cadastrados nessa modalidade. No Brasil, há atualmente 17 milhões de MEIs ativos. A expectativa é que a participação de Lula nos debates da Band no próximo domingo e da TV Globo na sexta-feira possam produzir oscilações positivas para o candidato, para o presidente e candidato à reeleição Luiz Inácio Lula da Silva. Na campanha de Flávio, a mobilização de apoiadores de Lula nas ruas e nas redes sociais nas últimas semanas surpreendeu e levou o candidato a rever decisões para evitar um revés no segundo turno. Em 2 dias, o senador anunciou que votaria a favor do fim da escala 6x1, depois de 6 meses de críticas a propostas, e voltou atrás na decisão de não participar do debate da Band. Segundo pessoas bem próximas a Flávio, ele passou a ser cobrado a partir do jogo dos adversários, de que Lula, no debate, iria sozinho com aquela cadeira vazia de Flávio, deixar ele numa situação constrangedora. Daí a razão dele de voltar atrás e participar do debate da Band no próximo domingo. É isso aí. Vamos ver se esse jogo todo do presidente Lula com esse pacote eleitoreiro pode reverter a sua posição e garantir a sua reeleição.

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1: A senadora eleita Marília Reis, do PDT de Pernambuco, participou da reeleição do presidente Lula no Recife. Na Faculdade de Direito do Recife, ela esteve ao lado do jurista Marco Aurélio, integrante da Coordenação Nacional da Campanha, e defendeu a ampliação das mobilizações nas periferias da capital e nos municípios da região metropolitana. A senadora eleita também participou do ato Agora é Lula ou Nada, realizado na Praça de Casa Forte, que reuniu artistas, representantes da cultura popular, movimentos sociais e lideranças políticas. A Confederação Nacional da Indústria manifestou preocupação com a aprovação da proposta de emenda à Constituição, a PEC 221/2019, que prevê a redução da jornada semanal de trabalho de 44 para 40 horas e o fim da escala 6x1. Para a entidade, a mudança pode elevar custos de produção, provocar demissões e pressionar os preços ao consumidor. Parte do Supremo Tribunal Federal defende pressa nas apurações internas sobre o suposto envolvimento de ministros da corte com o banqueiro Daniel Forcário. Para essa ala, que é ligada a Alexandre de Moraes, se a situação for esclarecida até o fim do ano, diminui a chance de haver impeachment de integrantes da corte ao Senado a partir de 2027, quando a bancada eleita vai tomar posse. Boa parte dos novatos defende o afastamento de ministros por crime de responsabilidade por participação no caso do Banco Master. O presidente Luiz Inácio Lula da Silva comemorou a aprovação da proposta de emenda à Constituição, a PEC, que prevê mudanças na jornada de trabalho e o fim da escala 6x1. A matéria foi aprovada pelo Senado Federal ontem, primeiro e segundo turnos, com 75 votos favoráveis e um contrário em cada votação. Em vídeo publicado nas redes sociais, Lula classificou a aprovação como uma grande conquista para a classe trabalhadora. PSB e PDT ampliam o debate sobre a fusão ou federação após as eleições. Sem atingir a cláusula de barreira, o PDT iniciou as negociações em busca de uma saída. Já o PSB, mesmo tendo alcançado a cláusula de desempenho, aprovou ontem por unanimidade a direção nacional, a abertura de diálogo para uma federação partidária. Para o presidente nacional do PSB, João Campos, o processo representa um desafio de articulação. Além de buscar afinidades políticas, será necessário com interesses estaduais, espaços de comando e projetos eleitorais. Em Pernambuco, eventuais entendimentos poderão repercutir na organização das forças para 2028.
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2: Opinião hoje é de Brasília com meu amigo Gabriel Garcia, ele já está na ponta da linha. Boa noite, Gabriel.
3: Boa noite, meu amigo Magno, boa noite a toda a rede Nordeste.
2: Finalmente o Congresso conseguiu votar ontem a redução da jornada de trabalho como moeda eleitoral do presidente Lula, que apareceu nas novas pesquisas ainda abaixo de Flávio Bolsonaro. Isso vai ter dividendos eleitorais para Lula, meu caro Gabriel?
3: Meu amigo Magno, o governo ontem celebrou, né, essa aprovação da PEC, né, que reduz a jornada de trabalho. Ontem o Lula estava reunido com alguns ministros de forma muito efusiva para celebrar essa proposta. Em que pese, Magno, já tem a parte da direita ali falando que não é uma proposta do governo, é uma PEC, uma proposta de emenda à Constituição, né? Isso significa que não é um projeto enviado pelo governo, foi um projeto articulado, assinado por alguns deputados, alguns senadores, para que começasse a rodar. Mas ainda assim, Magno, é uma proposta que foi encampada ali pelo presidente da República, pelo presidente Lula. Isso significa que a equipe de comunicação, a equipe política do presidente está muito satisfeita com essa proposta, justamente porque vem no momento ali onde o Lula tenta crescer nas pesquisas, né, Magno, para ver se consegue pelo menos ali encostar um pouco mais no Flávio Bolsonaro. A gente sabe que o Brasil está muito dividido, o Brasil tem uma polaridade de durante muitos anos, né, durante algumas décadas, muito em parte do que o PT incentivou, mas a gente nota que vai ser uma eleição bem disputada, uma eleição bem concorrida, e o Lula está apostando sim nessa questão da redução da jornada de trabalho para poder alavancar um pouco mais a sua candidatura, que vem oscilando desde o começo, né, Magno? Vamos lembrar que ele também fez outras propostas, outras medidas, como prometeu aumentar o Bolsa Família, teve a questão do fim das bets e tal, e nem em nada disso surgiu efeito até agora. Vamos ver se dessa vez essa questão da jornada de trabalho realmente tem efeito ali no meio do público do Lula, né? No meio dos mais pobres, que são justamente aquelas

pessoas que vão precisar, que contam com essa proposta de redução da jornada de trabalho, né? No meio dos mais pobres, que são justamente aquelas pessoas que vão precisar, que contam com essa proposta de redução da jornada de trabalho.

0: Exatamente, amigo. Mas a gente também tem uma outra questão, que é a questão da abstenção, né? Tem muita gente que não foi votar no primeiro turno, e tem muita gente que está insatisfeito com a classe política, então isso faz com que também as pessoas não vão às urnas, né? Mas a popularidade do governo é baixa. Pô, quando o Lula saiu no seu governo 2, né, o segundo governo, o Lula saiu com quase 80% de aprovação, Magno. E dessa vez você vê que a desaprovação é muito maior do que a taxa de aprovação. Isso reflete, claro, nos resultados das pesquisas, isso reflete na economia, e também a gente tem outra questão, Magno, muito importante. O brasileiro, ele vota de acordo com o seu bolso. O plano real, a moeda brasileira, o real, ela perdeu valorização desde que o Lula assumiu o primeiro mandato em 2003, mais de 70%, né? Então, assim, é uma desvalorização muito alta da moeda, o poder de compra do brasileiro vem caindo ano após ano, isso influencia diretamente na popularidade do presidente, óbvio.
1: É isso aí, meu caro Gabriel Garcia, obrigado pela participação, um grande abraço.
0: Um abraço, meu amigo.
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9: Brasília chegando, Weyler Diniz. Boa noite, Weyler.
10: Boa noite, Magno. Boa noite a todos.
9: O governo ontem teve uma cachapante vitória, por quase unanimidade, a votação da redução da jornada de trabalho. Até que ponto isso pode melhorar?

0: a performance de Lula nas pesquisas eleitorais e garantir sua reeleição, meu caro Elia?
1: Olha, Mago, para responder essa pergunta, nem profeta, mas obviamente isso tem um impacto perto aí de 43 milhões de trabalhadores, cálculos do Ministério do Trabalho, serão beneficiados com 5 dias de trabalho e 2 dias de folga, sem redução de salário. Claro que isso haverá uma gradação, não será imediato, há um prazo, até para que todos os setores da economia se adaptem a setores mais sensíveis, como aviação civil, como comércio, shoppings, centers, etc. Mas espera-se, foi uma grande cartada do governo que contou ali com a colaboração do presidente do Senado, que pautou isso, faltando aí pouquíssimos dias para o segundo turno. O próprio governo estima e espera que haverá sim um impacto, né? Até porque, além dessas questões que estão falando diretamente ao bolso do povo brasileiro, e não foi apenas a questão da redução da jornada, as duas folgas, mas também aquele grande programa voltado para microempreendedores individuais que foi anunciado na terça. E ontem a Câmara já aprovou numa votação absolutamente recorde. Ali também é um grande potencial de prospecção de voto. Não é a certeza do voto, mas de prospecção. Numa eleição tão apertada, nessa reta final, vai fazer diferença essa redução da jornada de trabalho, esse pacote voltado para empreendedores, que é a anistia das dívidas desse segmento, e muito mais do que isso, as ruas, Magno. A gente tem aí uma certa vivência na história desse país, desde a redemocratização, e eu pessoalmente nunca testemunhei um movimento de rua tão espontâneo, tão volumoso como o que está acontecendo no Brasil nos últimos dias. São elementos que indicam, não garantem, são elementos que indicam que vai haver sim um crescimento de Lula nessa reta final. Algumas pesquisas já identificaram um crescimento, outras ainda não, mas são elementos que sugerem que a disputa será apertadíssima e até o último dia.
0: Embora no primeiro turno essas pesquisas não tenham sido confirmadas, né, meu caro Elio? Eu acho que esses institutos, eles estão errando demais.
1: Ô, Mago, não tem a menor dúvida, eu tenho sido um dos maiores críticos desse instituto de pesquisa. Primeiro, pela proliferação. No primeiro turno, se você observar, eu não sei exatamente quantos atuaram ou foram, aspas, criados em Pernambuco no primeiro turno, mas eu observei que em vários estados havia 10, 15, 20 institutos de pesquisa. Cada um tratou de mascarar a formação de um instituto de pesquisa para chamar de seu e publicar em suas redes sociais números favoráveis à própria candidatura. Muitos malograram, alguns tiveram êxito, mas essa questão das pesquisas realmente precisa ser rediscutida. Eu vejo que são instrumentos importantes de comunicação, mas úteis para estratégias e calibragem de campanha, não para consumo externo, senão o eleitor se comporta como um apostador de bet, aquele que vai votar aí no cavalo vencedor. E os institutos erraram demais. Mas no segundo turno, porque tem uma amostragem menor, com apenas 2 candidatos, a tendência é que o percentual de erro seja bem menor, até porque a checagem das pesquisas do segundo turno em relação àquelas que foram realizadas no primeiro turno. É um parâmetro para a gente acompanhar, porque ela, mais do que as pesquisas, mais que orientarem as campanhas, elas demonstram também aí um movimento social. Mas para além dos institutos, eu até destaquei aqui há poucos minutos, eu nunca vi uma manifestação de rua como aconteceu na Paulista, como aconteceu em Copacabana, aqui mesmo em Brasília, nesta semana. Eu nunca vi manifestações espontâneas, não organizadas por entidades nem partidos, tão volumosas e tão expressivas nos últimos anos do Brasil. Eu estava sentindo, nos últimos anos, sim, uma certa apatia da sociedade, uma certa distância da eleição. E isso parece ter se invertido. Isso tem potencial para influenciar o voto? Tem, mas ninguém sabe ainda mensurar se impactará e qual o tamanho matemático desse impacto. Mas é uma manifestação basicamente de gente jovem, de estudantes, uma coisa que traz muito à memória um período que a gente vivenciou lá atrás, que são os caras pintadas, né? Até o quadro atual relembra muito aquele período, né? Opondo aí a própria candidatura do presidente Lula, já se vão muitos anos, né, Marco? 40 anos, com um perfil de Flávio Bolsonaro, que é muito próximo daquele do Fernando Collor.
0: Mas o calcanhar de Aquiles do governo, meu caro William, continua sendo a aprovação. Eu vi ontem na Quest, estava observando, que a desaprovação continua maior do que a aprovação, 48 contra 45. Eu acho que um governo, quando vai para a reeleição, essa questão da aprovação pesa muito.
1: Pesa demais, Mauro. A gente falou isso aqui várias oportunidades durante a campanha toda, que a questão da gestão realmente estava pegando. Mas isso é uma reta final de campanha. As avaliações mais consistentes sobre desempenho do governo, economia, políticas públicas, enfim, ela tende a perder espaço por uma emoção, por uma empolgação. Como está muito estreito, hoje mesmo saiu uma pesquisa outra aí dando só 1% de diferença, aquela do Poder 360 que você sempre cita também deu uma margem muito estreita, pode ser que essa emoção contagie a eleição. Você teve um índice muito alto de abstenção no primeiro turno, perto de 33 milhões de pessoas não votaram. Desses 33, 8,2 milhões de eleitores são do Nordeste, um público que potencialmente é o maior beneficiário das políticas públicas do presidente Lula. Enfim, está em aberto, não dá para dizer nem A nem B. Se você tem um problema na gestão da avaliação do governo, você tem também uma guerra na rejeição, né? Onde Flávio aparece com mais frequência entre os mais rejeitados, mas com números muito próximos um do outro.
0: Essa questão das bets, meu caro William, eu estava ontem no meu podcast com o ex-presidente nacional do PT, Ricardo Bezuin, que foi ministro também, e ele dizia que isso aí está dividindo opiniões. A questão das bets, ela tira mais votos ou acrescenta mais votos a Lula?
1: Eu acho que o Bezuin foi muito prudente ao dizer que divide. Por que divide mais? Porque algumas pessoas simplificam o raciocínio, mas essa questão das bets, aí é uma avaliação muito pessoal, ela nunca deveria estar circunscrita a uma discussão eleitoral, a busca de votos pela simpatia ou antipatia da proposta. Ela nunca deveria ter sido autorizada. Bets é uma espécie de jogatina mundial dominada pelo crime organizado transnacional e não traz nenhum benefício para o Brasil, não gera um mísero emprego aqui dentro e provoca a ruína e o endividamento de várias famílias. É uma pena, isso é de lamentar realmente, que ela fosse circunscrita a um debate eleitoral. Isso, Mário, nunca deveria ter sido aceito. Começou no governo Michel Temer, correu solto no governo Bolsonaro e houve uma tentativa de regulamentação no governo Lula, que no meu entender também não deveria ter havido, deveria ter sido proibido pura e simplesmente, porque o estrago dessa jogatina para o Brasil, para a economia brasileira, para as famílias brasileiras, é um estrago muito grande e em alguns casos irrecuperável.
0: É isso aí, meu caro Eilo, obrigado pela participação, um grande abraço.
1: Grande abraço, Mário.
0: O sexto desta semana traz uma celebridade global, o ator, compositor e cantor

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1: Brasília. Brasília, chegando Carlos Nascimento com as notícias do Poder e do Congresso. Boa noite, Nascimento.
2: Boa noite, Magno Martins. Estamos direto de Brasília, frente a frente. O governo fez barba, cabelo e bigode, Magno Martins.
1: E tá comemorando já como se fosse uma vitória eleitoral, né?
2: Exatamente. Agora tem que votar a redução da maioridade penal de 18 para 16 anos. A Comissão Especial da Câmara está analisando essa matéria, aprovou a escala 6-1 e avança a discussão o dia todo da PEC da Segurança Pública, criando o Ministério da Segurança Pública e o combate ao crime organizado.
1: Essa proposta da redução da maioridade penal, ela tem aprovação, me parece que do PL, mas parece que o PT resiste, né?
2: Não, quem resiste são os governadores, para não tirar a autonomia dos estados. Os estados, que é a sua participação. Eles acabam perdendo recursos, essa é a realidade. E por isso há uma certa resistência. E alguns integrantes do PT acham que é muito duro essa penalidade. Ou partir do princípio, se comete um crime, pode ser punido. Só que não tem essa legislação no Brasil. Engravida, não pode ser pai? Se engravidou, tem casos aí de 11, 12, 13, 14 anos. Se engravidou, tem que assumir a paternidade. Pode dirigir? É outro detalhe. Ou é muito jovem? Tantos detalhes que há essa divergência, Magno Machado.
1: Bom, mas pelo que eu vi, o Flávio Bolsonaro e o Centrão tá pressionando para aprovar, e como se fosse assim um troco ao Lula por essa questão da redução da jornada.
2: O governo de Bolsonaro falou muito nas armas, né? Armar o homem do campo, proteger as fazendas, a propriedade rural. E como é que fica na cidade? Quem foi roubado? Roubo de celular. Normalmente é o menor infrator. A imprensa não pode nem divulgar quando há um roubo, nem divulgar o nome desse ladrão, essa é a realidade. E aí há a divergência. Eu acho que o Bolsonaro dominava muito essa questão da segurança pública. Hoje o Caiado é um especialista nessa questão da segurança pública. E o Flávio, candidato hoje do PL, não tem o domínio dessa matéria, essa é a realidade. E aí tem que ser um especialista para resolver essa questão. Tem que ter feito alguma coisa. Hoje Brasília é o berço dos moradores de rua. Eles criam o centro de acolhimento, mas não resolve. Muita gente na rua, e aonde tem os assaltos, a questão da iluminação, tudo está nesse contexto da segurança pública.
1: Olha, Nascimento, ontem eu encontrei aí o Sóstenes num restaurante, e ele me disse que é pré-candidato à presidência da Câmara. Tem alguma chance, não?
2: Não, não tem chance nenhuma. Com todas essas aprovações na Câmara e no Senado, vai ser mantido, com todas as dificuldades, a situação. Tem gente falando que o Xandão já está fora. Eu acho que o Alexandre de Moraes vai ser o presidente do Supremo em 2027, ou vai manter o Hugo Mota, porque o Centrão, mesmo tendo derrotas, tem ainda a liderança. Quem manda hoje no Brasil é o Congresso Nacional, vai manter o Hugo Mota, vai manter o Davi Alcolumbre. E essas mudanças, elas só vão ocorrer se o Flávio vencer a eleição, lá depois do carnaval, onde o Brasil começa a trabalhar. Eu acho que nesse momento não há clima, e a vantagem é do Hugo Mota e a vantagem é do Davi Alcolumbre, e um pouquinho pro Lula nessas pesquisas, que eu ainda não acredito muito. Acho um empate técnico hoje.
1: Mas será que o Davi Alcolumbre não se fragiliza no eventual vitória do Flávio?
2: O Alcolumbre teria uma fragilidade se apresentassem a delação premiada do Paulo Henrique Costa, a delação premiada do Vorcaro. Isso não ocorreu. Não dá mais tempo de nada. Eu acho que vai ser ainda a eleição atípica, disputada, disputadíssima, Photoshop, corrida de cavalo, e nada pode interferir. Hoje pela manhã tivemos uma operação no Rio de Janeiro, aquela situação dos combustíveis fraudados, tráfico de droga nos portos em todo o Brasil, e prendeu um deputado estadual, um deputado federal eleito, mas isso não interfere na discussão. Vamos ver, na reta final, todos vão participar do debate da Bandeirantes, da Globo? Essa é a questão, o tete a tete, a hora da onça beber água.
1: É isso aí, Nascimento, obrigado pelas informações, um grande abraço.
2: Grande abraço. Grande abraço a todos e até a próxima.
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1: Bom, minha gente, na sequência com os novos deputados de Pernambuco, na Câmara Federal, prazer agora de conversar com Gabriel Porto, eleito pelo PSB. Boa noite, Gabriel.
13: Boa noite, Magno. Muito obrigado pelo espaço. Boa noite a todos os ouvintes. A gente ficou muito feliz de estar participando desse programa tão importante, que tem tanta audiência.
1: Lembrando que Gabriel Porto é filho do atual presidente da Assembleia Legislativa, Álvaro Porto. Qual foi a sua votação, Gabriel?
13: A gente conseguiu 114.860 mil votos. Na primeira eleição a gente ficou muito feliz, trabalhamos um bocado, foram 2 anos de muita estrada, né, andando Pernambuco inteiro. Então a gente fica muito feliz com essa expressiva votação.
1: Quais foram os maiores municípios que lhe renderam votos?
13: Em Recife a gente teve uma votação muito boa, foram mais de 12 mil votos. O segundo foi Ipojuca, A gente saiu majoritário lá de Ipojuca, graças ao apoio do meu amigo, nosso prefeito, Carlos Santana. Tivemos 10.500 votos lá em Ipojuca. E o terceiro foi Canhotinho, Minha Terra. Lá em Canhotinho a gente teve a maior votação que um deputado federal já teve na cidade. Foram mais de 8 mil votos. Então a gente fica muito feliz. Foram votações muito expressivas e aumentam ainda mais nossa responsabilidade com o município e com as pessoas do Pernambuco.
1: O outro município da família de vocês, que seu irmão foi prefeito, qual foi a sua votação lá?
13: Lá a gente teve quase 2 mil votos, foi Quipapá.
1: Quipapá. É, porque isso. Lá o vice assumiu, mas parece que teve um problema com vocês.
13: Foi, o vice assumiu, mas não quis honrar os compromissos, então a gente precisou tomar outro caminho no município. Mas o nosso grupo se mantém forte, o deputado Álvaro Porto foi o majoritário lá no município. A gente segue trabalhando junto com o povo.
1: Bom, o PSB fez quantos deputados na Câmara Federal, meu caro Gabriel?
13: Foram 4 deputados federais. Pedro foi o mais votado, teve uma grande votação, mais de 250 mil votos. Depois veio o Felipe Carreiras, eu fui o terceiro, e Eliane Soares foi a 4ª deputada.
1: Pois é, eu fiquei aí acompanhando essa votação da Eliane com o Lucas, né? Ela acabou tendo mais votos do que o Lucas Ramos.
13: Verdade. A eleição foi bem disputada, muito difícil o voto, cada vez mais difícil, e dessa vez a Eliane teve uma votação maior do que a de Lucas.
1: Você teve votação em todos os municípios do estado?
13: Rapaz, eu tive em 183 municípios do estado.
1: Meu caro Gabriel, quais são suas propostas agora como deputado federal chegando em Brasília? Aliás, sua primeira experiência, porque você, seu pai é estadual, mas você já sai numa jornada para federal.
13: Verdade, Mário. A gente sempre acompanhou aqui o mandato do meu pai, sempre ajudando no que a gente podia, principalmente na parte política. E uma das bandeiras que ele sempre defendeu e que eu também defendo é o municipalismo. É a interiorização dos investimentos no estado. São nas cidades, nas pequenas cidades onde as pessoas vivem. O prefeito, ele recebe muita cobrança. Ele recebe cobrança pelo posto de saúde, pela estrada, pelo transporte escolar. E a gente sabe que muitas vezes o recurso é muito escasso. Então a gente vai estar junto nas prefeituras, levando recurso, levando condições para atender a população. Também como médico, eu tenho um compromisso muito forte com a saúde. E eu vou defender todos os dias condições adequadas de trabalho para médicos, para as equipes, os hospitais têm uma qualidade boa. Defender principalmente que o serviço de saúde chegue de fato para as pessoas, que tenha uma consulta mais rápida, que consiga fazer seus exames, pegar os medicamentos, ter o acesso à cirurgia, não ficar em uma fila tão grande. Tentar correr no que a gente puder, levando recursos para os municípios, também destinando recursos para o estado e fiscalizando para que esse recurso chegue de fato à população, porque pernambucano de fato ele tem pressa. Não adianta a gente ficar só na conversa e a solução não chegar. O político só é bom e o médico só é bom quando ele vê o problema, ele apresenta a solução. Então a gente vai estar junto para estar trazendo a solução e para estar cobrando até que essa solução seja de fato entregue à população.
1: Como médico, meu caro Gabriel, qual a sua especialidade?
13: Eu sou clínico geral, Madron.
1: Uhum. E você é médico do SUS?
13: Já passei pelo SUS, mas estava sem atividade agora nos últimos meses, me dedicando à campanha.
1: Pois é, mas é uma área que você vai ter que cuidar muito, né? Que é uma das prioridades. Você deve ter recebido muita cobrança nessa área, né?
13: Sem dúvida. A gente conhece como funciona e a gente tem, a maioria das vezes, o serviço não está sendo entregue como deveria. Uhum. E precisa de uma atenção muito especial.
1: Agora, seu pai é um parlamentar muito experiente. Encontrei com você ontem em Brasília. Você já foi dar encaminhamento a algumas coisas sobre a sua atividade em Brasília, sobre o seu gabinete, a estrutura do seu gabinete, essas coisas todas, e você inclusive participou de um evento lá na Câmara dos Deputados. Você está com muita expectativa, meu caro Gabriel, na atuação parlamentar em Brasília. Brasília, a Câmara é uma casa muito complexa, 513 deputados, geralmente se destacam aqueles que são líderes, ou pegam uma PEC importante para ser relator, essas coisas todas. Você está disposto a enfrentar esse caminho aí, né?
13: Verdade, Magno, verdade. A gente está chegando com muita vontade e a gente vai estar lá aprendendo todo dia como é que funciona as engrenagens daquela casa ali, mas a gente já tá se inteirando. Estive essa semana em Brasília, a gente participou de uma sessão solene da Frente Mista em Defesa da Medicina. Foi no Senado, uma sessão em homenagem ao Dia do Médico, mas que a gente já pôde conhecer um pouco das pessoas, conversar, entender o que é que a gente pode ir buscando. E a gente conversou também com algumas lideranças, tivemos com o presidente nacional do PSB, o ex-prefeito do Recife, João Campos, falando sobre Pernambuco, falando sobre o Brasil. A gente teve com alguns outros deputados e buscando boas pessoas para estar compondo esse mandato com a gente, para que a gente possa de fato entregar o que a gente pensa para a população de Pernambuco. A gente vai estar lá todo dia tentando se destacar, sem dúvida nenhuma. Como você disse, é uma luta grande, são muitos deputados e tem as lideranças, tem as comissões, tem as frentes, mas a gente vai estar lá com muita vontade e todo dia indo atrás para que a gente possa trazer para Pernambuco dias melhores.
1: Por falar em comissões, certamente você da área de saúde deve participar da comissão de saúde, né?
13: É um interesse nosso, já deixamos isso exposto lá para o partido. A gente tem intenção sim de participar da comissão de saúde.
1: Muito bem, falamos aqui com o novo deputado federal Gabriel Porto, da bancada do PSB, que chega, claro, para o seu primeiro mandato em Brasília. Sucesso, um abraço, Gabriel.
13: Obrigado, Magno, um abraço, obrigado a todos os ouvintes. Vocês podem ter certeza que vocês têm um representante lá em Brasília para trabalhar para Pernambuco. Muito obrigado.
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1: Pauta Municipalista. Na linha, meu amigo João Batista Rodrigues. Boa noite, João.
16: Boa noite, Magno. Boa noite aos nossos ouvintes do Frente a Frente.
1: Já está havendo um desabastecimento nos municípios de Pernambuco, questão da água, da seca, né? E os prefeitos estão começando a tratar aí com essa concessionária da Compesa, que ela assumiu a distribuição e a venda da água nos municípios. Como é que foi esse primeiro contato dos prefeitos, meu caro João?
16: Bom, Magno, na minha opinião, uma excelente iniciativa da MUP, que é a Associação Municipalista de Pernambuco. O presidente Pedro reuniu-se com a Aqua. A Aqua é, na verdade, um consórcio vencedor formado pela Basa Saneamento Ambiental e Aciona e BRK. São empresas que se juntaram e formaram a Aqua. A Aqua, daqui a 7 dias, Magno, vai assumir a distribuição de água na maioria dos municípios de Pernambuco. É cerca de 151 municípios da região metropolitana, também do Agreste e até o Pajeú. Lá no São Francisco, 24 municípios vão ser atendidos por outra empresa. Outra empresa assume lá no São Francisco, né? Lá no São Francisco é a Pátria Investimento, o consórcio Vita Sertão. E o que é que os prefeitos foram fazer na que é a maior empresa, e depois devem se reunir também com a empresa que vai administrar a distribuição de água lá no São Francisco. Bom, Marco, embora a água seja uma concessão hoje
17: para empresas privadas, através da concessão da Compesa, mas o consumidor, o cidadão, ele não quer saber de onde vem a água. A primeira porta que ele vai bater é a do prefeito. O prefeito está mais próximo da população. Então, antecipando isso, os efeitos do El Niño já são muito sentidos. Inclusive, por exemplo, a cidade de Santa Cruz da Baixa Verde, vizinho a Triunfo, colapso total no abastecimento d'água, mas não tem água de jeito nenhum. A cidade era servida por poços particulares, né? A Compesa nunca não entra lá, né? Agora, com a privatização, existe uma possibilidade aí de investimento, né? Existe um anúncio de investimentos ao longo dos 30 anos. A maior parte desses investimentos devem ser realizados nos primeiros anos. E é por isso que a MUP procurou a Aqua. Vai promover a reunião, colocar todos os prefeitos com a empresa, saber onde é que ela vai investir, o que é que ela vai fazer até chegar esse investimento. Porque, por exemplo, o morador de Santa Cruz da Baixa Verde, de Triunfo mesmo, que começa a faltar água, né? A distribuição d'água é irregular, porque a tubulação é antiga, só para citar, por exemplo, dois municípios. E isso agora fica a cargo dessa empresa Aqua. Então a MUP foi lá para conversar, o que vocês vão fazer? Porque agora o problema é de falta d'água total. Grande parte dos municípios aí com efeito do El Niño, esse ano as chuvas foram poucas, os reservatórios não estão cheios, então não tem, a Compesa que continua com a distribuição, não tem água para distribuir em boa parte dos municípios pernambucanos, e a distribuição também existem falhas históricas. Então a MUP vai se reunir com essa empresa, Marco, para a empresa dizer o que de fato, detalhar os investimentos em cada município e dizer o que de fato vai fazer também diante dessa situação atípica que é o El Niño, que está influenciando a falta d'água esse ano.
1: Certamente eles não vão ter a varinha de condão para resolver tantos problemas históricos, né, João?
17: Veja, Marco, hoje nós já temos, por exemplo, no município do Sertão, nós temos uma vantagem da transposição, né? Inclusive, no Pajeú, que faz parte a que vai ser atendido daqui a 7 dias, a água entra em operação, passa a ser responsável pela distribuição. Existe uma facilidade hoje, por exemplo, da doutora do Pajeú está chegando a vários municípios. Falta chegar, por exemplo, a Santa Cruz da Baixa Verde, mas já chega da maioria do município. Como é que a água vai distribuir isso? Se está previsto o aumento da tarifa com essa privatização? Então são questões muito importantes que os prefeitos pretendem discutir, até para informar a população. Então a iniciativa do presidente Pedro, bastante positiva, só nós não sabemos nos municípios onde não chega a doutora do Pajeú, não chega a transmissão, como é que ela vai fazer diante desse cenário atípico.
1: Mas e tem que saber também, meu caro João, tem que saber também dessa concessionária se vai ocorrer aquele aumento na conta da água do consumidor, que foi a grande polêmica da campanha eleitoral.
17: A questão agora, Mário, não deixa de ser uma polêmica da campanha e passa a ser da vida das pessoas. Tem água para distribuir? Isso é responsabilidade da Compesa. A Compesa tem que realizar os investimentos, inclusive com recursos da privatização, que já entraram nos cofres do Estado. Tendo água para distribuir, como é que a água vai distribuir para a maioria dos municípios de Pernambuco, inclusive Fernando de Noronha? São questões muito importantes que eu acho muito positivo essa reunião da AMUP aqui em Pernambuco com a empresa que vai ser responsável pela maioria dos municípios. O presidente da AMUP também destacou o prefeito de Cabrobó, Magno, para se reunir com os representantes do consórcio de empresas que será responsável também pela distribuição d'água lá no São Francisco. Então, aguardemos essas reuniões para pontuar. É importante pontuar o que é que vai ser feito lá em Santa Cruz da Baixa Verde. Não tem água, a doutora do Pajeú não chega, né? E não, a doutora está dentro do município já, de Santa Cruz, no sítio Boa Vista, mas não chega à cidade. São soluções como essa que a empresa tem que passar para os prefeitos. E o prefeito é, na visão da população, o grande responsável, apesar de que os municípios passaram essas responsabilidades para o Estado e o Estado vendeu a uma empresa particular. Então agora vamos saber detalhadamente, os prefeitos querem saber detalhadamente como é que vai se dar essa privatização de fato.
1: É isso aí, meu caro João Batista, obrigado pela participação, um grande abraço, amanhã tem sextou, você volta na próxima semana.
17: Forte abraço, Magno, forte abraço aos nossos ouvintes do Frente a Frente.
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1: Fui buscar a mensagem que está no livro de Lamentações, capítulo 3, versículo 25. Bom é o Senhor para os que esperam por Ele, para a alma que o busca.
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1: Boa noite, Nordeste. Obrigado pela audiência e até amanhã. Amanhã tem o sexto. Amanhã tem o cantor, compositor e ator global. É

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2: 7 horas.
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0: e todo o país.
1: Quinta-feira, 15 de outubro de 2022. Está no ar a Voz do Brasil. As notícias do governo federal que movimentaram o país no dia de hoje. Olá, boa noite.
0: Boa noite para você que nos acompanha em todo o país.
1: Quinta-feira, 15 de outubro de 2026.
0: Vamos aos destaques do dia.
1: Combate aos incêndios na Amazônia.
0: Reforço de pessoal e investigação criminal são algumas das iniciativas para conter o fogo na região. Graziele Bezerra.
2: O Ministério da Justiça vai enviar ao Amazonas bombeiros e viaturas para reforçar a equipe da Força Nacional de Segurança Pública que trabalha no enfrentamento aos incêndios florestais no estado.
1: Conectividade em rodovias federais e estaduais.
0: Lançada a política para reduzir áreas sem cobertura de celular. Luana Karen.
3: Para viabilizar a ampliação da conectividade nas estradas, está o compartilhamento de sinal entre as operadoras.
1: Hoje é dia do professor.
0: Brasil tem mais de 2.400.000 docentes na educação básica.
1: E o que é ser professor no país? Ouvimos docentes e alunos que destacam a importância da profissão.
4: Quero desejar um feliz dia dos professores a todos os mestres que nos ensinam e nos inspiram todos os dias. Parabéns pelo seu dia.
0: Na apresentação da Voz do Brasil, Luciano Seixas e Mariana Jungmann.
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0: A segurança nas rodovias é um dos pontos da Política Nacional de Conectividade em Rodovias, lançada hoje.
1: O projeto prevê dobrar a cobertura de telefonia móvel nas estradas federais.
0: A iniciativa busca reduzir áreas sem sinal, aumentando a segurança dos motoristas.
3: Lançada na sede da Bolsa de Valores em São Paulo, a Política Nacional de Conectividade em Rodovias. A medida prevê a conexão de internet em toda a extensão das BR-101, 116, 135, 163, 242 e 364. De acordo com o ministro das Comunicações, Frederico Filho, entre as ações para viabilizar a ampliação da conectividade nas estradas está o compartilhamento de sinal entre as operadoras.
5: As operadoras vão abrir o sinal entre si, onde uma operadora ao longo da rodovia, não necessariamente a própria operadora vai ter a cobertura completa, tá? Então isso vai ter um acordo entre as operadoras, que representa 13 mil quilômetros essa iniciativa.
3: O ministro dos Transportes, Jorge Santoro, acredita que com a conectividade será possível reforçar a prevenção de acidentes, melhorar a logística e aumentar a segurança das cargas que transitam nas rodovias do país.
6: E isso vai gerar um mecanismo de segurança pública muito eficiente para a gente poder avançar no controle das nossas cargas pelo país.
3: Com conectividade, motoristas e passageiros também terão melhores condições de pedir ajuda em emergência, comunicar acidentes e acionar serviços de socorro como SAMU e os bombeiros, além de facilitar a comunicação durante os deslocamentos. Reportagem Luana Karen.
1: O governo federal, em ação conjunta com vários órgãos, atua para combater os incêndios florestais no estado do Amazonas.
0: O Ministério da Justiça e Segurança Pública vai enviar até a semana que vem bombeiros da Força Nacional para reforçar a operação por conta dos efeitos do El Niño.
1: A Polícia Federal abriu investigação para apurar possível ação humana na origem dos incêndios.
2: Até 21 de outubro, o Ministério da Justiça e Segurança Pública vai enviar ao Amazonas 29 bombeiros e 9 viaturas para reforçar a equipe da Força Nacional de Segurança Pública que trabalha no enfrentamento aos incêndios florestais no estado. Com mais este apoio, chega a 160 o número de profissionais que atuam na floresta para conter o avanço dos focos de calor. Segundo o Centro Gestor e Operacional do Sistema de Proteção da Amazônia, sem CIPAM, o Amazonas registrou 1.380 focos de incêndio nos 10 primeiros dias de outubro. Mas, de acordo com o ministro do Meio Ambiente, em mudança do clima, João Paulo Capobianco, o quadro já começa a mudar.
7: Houve uma redução nos eventos de

0: novos focos. Precisamos intensificar as ações.
1: O ministro também afirmou. Afirmou que a Polícia Federal vai investigar possível ação humana na a origem dos incêndios.
0: O novo passo agora é a investigação criminal para identificar quem está operando esse conjunto enorme de incêndios e verificar se há uma organização por trás disso.
1: O Ministério da Integração e do Desenvolvimento Regional reconheceu a situação de emergências e integrantes de povos e comunidades tradicionais com apoio do Fundo Amazônia. Reportagem.
2: Novo ciclo indica crescimento de 1,4% no volume a ser colhido.
3: A estimativa é que a produção de grãos no país seja de 367 milhões e 100 mil toneladas. Os dados foram divulgados pela Companhia Nacional de Abastecimento, a Conab. De acordo com a pesquisa, a produção de soja pode chegar a 181 milhões e 600 mil toneladas, com aumento na área semeada. Com isso, as exportações de soja em grãos estão estimadas em 117 milhões de toneladas. Fabiano Vasconcelos é gerente de acompanhamento de safras da Conab. Ele explica que as condições climáticas de outubro influenciaram no desenvolvimento dos plantios no país.
4: Em relação à temperatura, isso é importante porque a gente tem visto aí temperaturas acima da média em grande parte do país, né, de uma maneira geral, especialmente ali na região norte, nordeste, centro-oeste. E a previsão para outubro, a previsão do IMED também indica temperaturas médias favoráveis ali ao desenvolvimento das lavouras em grande parte do país.
3: Para o milho, o volume total da produção pode chegar a 148 milhões de toneladas. Para o ciclo 2026-2027, a Conab também prevê um aumento de 6,6% no consumo interno do cereal, impulsionado pela produção de etanol. Com locução de Thaís de Araújo, reportagem Márcia Fernandes.
1: O Dia Mundial da Alimentação é celebrado no dia 16 de outubro.
2: No Brasil, o programa de aquisição de alimentos leva a produção de agricultores familiares para diversos segmentos da sociedade.
1: Entre eles, as cozinhas solidárias, que alimentam pessoas em situação de vulnerabilidade social.
5: Em Brasília, o Programa de Aquisição de Alimentos, o PAA, conecta produtores rurais a organizações comunitárias que preparam refeições para a população em situação de vulnerabilidade social. A produtora rural Rosana Alves do Nascimento, de São Sebastião, no Distrito Federal, trabalha há mais de 20 anos na atividade e relata sua experiência com o programa.
6: Tem o produtor que está lá com sua produção sem ter como escoar e tem as pessoas que estão precisando do alimento.
5: O Programa de Aquisição de Alimentos compra produtos da agricultura familiar e destina alimentos a iniciativas de atendimento à população em situação de insegurança alimentar. Entre as iniciativas estão as cozinhas solidárias. No Distrito Federal, a cozinha solidária Comidinha da Vovó participa dessa atividade. A responsável pelo espaço, Mãe Maria do Cerrado, relata as dificuldades enfrentadas antes de ter acesso aos alimentos.
7: Quantas vezes a gente ia para a feira, no final da feira, tudo que jogavam fora, a gente pegava. A gente pegava que eles chamavam de lixo.
5: No Distrito Federal, a Companhia Nacional de Abastecimento, a Conab, coordena a execução do programa em parceria com associações e cooperativas de agricultores familiares. Segundo a superintendente regional da Conab, no DF, Regina Célia Santos, cerca de 30 associações e cooperativas participam do programa que permite a comercialização da produção de agricultores familiares.
8: Estamos falando aí num público com certeza de mais de 1.000 agricultores familiares individuais que conseguem escoar seus alimentos.
5: A ministra do Desenvolvimento Agrário e Agricultura Familiar, Fernanda Machiavelli, destaca a importância do trabalho conjunto entre produtores rurais e organizações comunitárias.
8: Isso se deve ao trabalho integrado da sociedade civil, que se organizou e criou esses espaços das cozinhas solidárias, levando o alimento que hoje chega nas comunidades urbanas, alimentando as famílias brasileiras.
5: Entre 2023 e 2026, o programa de aquisição de alimentos atendeu 140 mil agricultores. Em todo o país, mais de 2.600 cozinhas solidárias foram mapeadas. Reportagem Pablo Mundim.
2: Pois é, e as cozinhas solidárias são parte de um sistema maior que está completando 20 anos.
9: É o Sistema Nacional de Segurança Alimentar e Nutricional, o SISAM, que reúne e dá estrutura às políticas públicas de combate à fome.
2: Nós conversamos com Valéria Buriti, secretária extraordinária de combate à fome e à pobreza do governo federal, sobre o funcionamento do SISAM e a participação da sociedade civil, de estados e de municípios. Acompanhe.
9: Olá, secretária Valéria, bem-vinda à Voz do Brasil, um prazer ter a senhora conosco para a gente falar de 20 anos, né, do Sistema Nacional de Segurança Alimentar e Nutricional, o SISAM. A senhora pode começar então explicando para a gente o que, que é o SISAM, como é que ele se relaciona com a saída do Brasil do mapa da fome?
10: Claro, primeiro eu agradecer a oportunidade de estar aqui, eu sempre fico muito emocionada de estar na Voz do Brasil, um programa que eu escuto desde criança, então é sempre uma emoção estar aqui com vocês, agradecer o espaço. E o Sistema Nacional de Segurança Alimentar e Nutricional, o SISAM, assim como existe um SUS para garantir a saúde, assim como existe o SUAS, né, para garantir proteção para as pessoas mais vulneráveis, foi criado um sistema para garantir a alimentação como direito. Então, quando a gente olha para as causas de fome, de insegurança alimentar, obesidade, as diferentes formas, né, de insegurança alimentar, a gente vê que precisa trabalhar garantia de renda para que as pessoas possam comprar comida, produção de alimentos, para a gente ter produção de alimentos e disponibilidade de alimentos, cuidar do preço dos alimentos, é passar informação para que as pessoas, quando comprem alimentos que façam bem para a saúde, ou seja, a gente está falando de um conjunto de ações. E o sistema, ele visa justamente isso, garantir que cada ministério tenha como objetivo comum isso, todas as minhas políticas vão ter impacto para garantir o direito à alimentação e pensar também como que essas políticas podem se integrar. E uma outra dimensão importante desse sistema é também dialogar com a sociedade civil para entender quais são os problemas que o governo tem que superar, se as políticas públicas estão sendo bem executadas, estão gerando resultado, para que a gente consiga atingir esse objetivo de garantir o direito à alimentação.
9: Pois é, vamos destrinchar tudo isso um pouco mais, porque o SISAM está estruturado em três pilares, a gente vai falar sobre todos eles, e um deles é essa coordenação governamental, né? Quais são as políticas públicas que hoje são abarcadas pelo SISAM, as políticas de governo federal?
10: Bem, eu acho que a primeira que eu acho que vale a gente destacar é justamente a gente retomar todas as pesquisas, informação, para entender como que está a situação de segurança alimentar e nutricional do nosso país, né? Onde que a gente tem mais problemas, né? Olhar também para toda a situação de produção de alimentos. Então, a primeira política é essa da gente ter um conjunto de informações para a gente se organizar como governo e trabalhar melhor. E a partir daí, a gente mobiliza os ministérios. Então, a gente tem um plano de segurança alimentar e nutricional que vai reunir aí programas como o Bolsa Família para garantir renda, vai garantir programas de fortalecimento da produção de alimentos, vai garantir alimentação escolar, o reajuste do valor repassado para alimentação escolar. Então, essas ações, elas estão reunidas num plano para que a gente consiga, juntando esse conjunto de ações do governo, garantir alimentação para todas as pessoas, considerando as diferentes realidades que a gente tem no nosso país, né?
9: E você mencionou também a questão da sociedade civil, né? A gente tem um pilar estruturado na participação social no SISAM, que quer dizer que o governo não pensa sozinho o combate à fome, né? Como é que funciona essa interação com a sociedade civil?
10: Ótimo, então essa pergunta é importante, porque a participação social, ela é uma parte importante desse sistema. Quando a gente olha, por exemplo, para o programa de aquisição de alimentos, que é um programa que compra da agricultura familiar e entrega para a rede de assistência social, foi um programa criado no Conceia. Quando a gente olha para o Programa Nacional para fortalecer a agricultura familiar, quando a gente pensa no Plano Safra, ele foi criado no Conceia, que é o Conselho de Participação da Segurança Alimentar e Nutricional. Então, a participação social, ela é fundamental para que aquilo que a gente faz seja efetivo. Por quê? A sociedade vai dizer quais são os problemas que ela está vivendo, né? E a partir dessa vivência com a sua realidade, é que a gente vai construir uma política pública.
11: Ah, e aí ela traz para o governo, né?
10: Exatamente. Cisternas, por exemplo, surge da sociedade. As pessoas que viviam na região do semiárido começam a captar água da chuva para consumir água da chuva, para a produção de alimentos. E isso vira uma política pública. Agora, na pandemia, a gente teve outro exemplo, que são as cozinhas solidárias, né? Então, as comunidades que se organizaram para entregar refeições. Isso hoje também é uma política pública. Então, a participação social, ela garante que as políticas sejam mais responsivas, que ela consiga de fato enfrentar os problemas que a gente tem para garantir a alimentação em diferentes contextos.
11: Agora, a gente tem também a esfera federativa, que é o terceiro pilar, que não é menos importante, porque é lá no estado, no município, que as políticas são aplicadas na ponta, né? Queria que a senhora também falasse um pouco sobre como é essa interação.
10: Perfeito. De fato, é no município que as pessoas vivem, né? Então, é lá que elas vão ter acesso a um restaurante comunitário, a uma cozinha, a uma feira, a alimentação escolar. É lá que elas são, né, encontram os centros de referência e assistência social para ter acesso ao Bolsa Família. Então, o município é onde as pessoas vivem e é onde as políticas públicas chegam, de fato, para alcançar as pessoas. O governo federal dialoga, organiza, coordena, cofinancia programas. O estado tem esse papel de coordenar os municípios e organizar políticas que são maiores, mais abrangentes, e no município a vida das pessoas acontece. Então o CISAM busca organizar essa grande conversa. Governo federal, governo estadual, governo municipal, como que a gente pode acompanhar essa situação de segurança alimentar? Que estratégias conjuntas a gente pode ter para garantir que as pessoas se alimentem bem? E agora, quando a gente fez o Plano Brasil Sem Fome, foi muito importante esse processo de mobilizar estados e municípios para que eles colocassem esse tema na agenda. E aí a gente junta esses esforços do governo federal, do governo estadual, do governo municipal, e com isso a gente consegue melhores resultados, porque é mais gente trabalhando junto para um mesmo objetivo, que é garantir a alimentação adequada.
11: E é a prefeitura também que mapeia, né, onde é que estão, a prefeitura que sabe onde é que estão as pessoas que precisam desse tipo de política também, né?
10: Exatamente. E, primeiro, a gente tem muitos recursos federais que são geridos pela prefeitura. Então, mesmo os programas que têm recurso do governo federal, a prefeitura tem essa responsabilidade de fazer a gestão desses recursos, né? Por Bolsa Família, por exemplo, que é um recurso que sai do governo federal, mas quem faz a gestão é a responsabilidade de fazer a gestão desses recursos, né? Por Bolsa Família, por exemplo, que é um recurso

0: Hoje, 15 de outubro, é o Dia do Professor, uma data para celebrar quem dedica a vida a formar o futuro do país.
1: De acordo com dados do Censo Escolar, o Brasil tem mais de 2.400.000 docentes na educação básica, com ampla maioria feminina.
0: O levantamento foi divulgado hoje pelo Instituto Nacional de Estudos e Pesquisas Educacionais, Anísio Teixeira, o INEP.
2: O que é ser professor? É muito mais do que ensinar a ler, escrever ou fazer contas. É compartilhar conhecimento, despertar a curiosidade e ajudar a transformar vidas. É o que responderam alguns professores que conversamos.
3: Eu sou o professor Guilherme Schinzel e ser professor para mim é ajudar uma geração a pensar, a entender o universo e também ser um mediador de forma humana no mundo em que a IA está dominando, fazendo com que eles consigam resolver problemas, pensar de maneira abstrata e combater informações que são erradas através do método científico e usando a física como base para todo o procedimento de aprendizado.
4: Meu nome é Lúcia Oliveira, sou professora de português. Ser professor é ser evolução na sociedade, transformando vidas, transformando o mundo.
5: Sou Matheus Antônio, sou professor de biologia e para mim ser professor é dar voz para quem não tem voz e caminhar junto com quem trabalha junto com a gente, com quem aprende conosco. A minha percepção, quem estrutura uma sociedade, né? Desde o início, somos nós, professores.
2: O Brasil conta com mais de 2.400.000 professores na educação básica, segundo dados do Censo Escolar relativos a 2025. Os números foram divulgados pelo INEP nesta quinta-feira. As mulheres representam a maioria dos profissionais. Em 2025, eram quase 1.900.000 professoras, o equivalente a 78,8% do total. E neste Dia do Professor, os alunos trazem seu agradecimento aos mestres de sala de aula.
6: Meu nome é Maria Catarina e quero agradecer todos os professores do Brasil.
7: Olá, meu nome é Bruno, eu tenho 13 anos e estou no sétimo ano. Pela minha vida, já passaram muitos ótimos professores e tenho certeza de que muitos outros passarão pelo meu caminho. Por isso, quero agradecer todos os que escolheram essa bela profissão e desejar um feliz dia a todos os professores.
8: Olá, o meu nome é Eves, hoje é dia de comemorar. Quero desejar um feliz dia dos professores a todos os mestres que nos ensinam e nos inspiram todos os dias. Parabéns pelo seu dia.
2: Mais informações sobre a pesquisa em gov.br/inep. Reportagem Thaisa Vitória.
1: E 10 novos cursos gratuitos estão disponíveis para educadores na plataforma AvaMec.
0: As formações oferecem certificado de conclusão e abordam temas como inteligência artificial, computação, redes sociais e educação antirracista.
1: Os cursos são voltados a professores do ensino fundamental e médio e a gestores escolares.
0: Para participar, basta acessar o site avamec.mec.gov.br, fazer o cadastro ou entrar com a conta gov.br e escolher a formação desejada.
1: A plataforma também oferece cursos para quem quer ampliar os conhecimentos e utilizar novas ferramentas no dia a dia escolar.
0: As fortes chuvas que atingem grandes centros urbanos costumam deixar prejuízos, sobretudo nas comunidades periféricas.
1: Para reduzir impactos de eventos climáticos extremos, a ciência está buscando soluções práticas e econômicas.
0: Uma pesquisa da Universidade Federal de Pernambuco encontrou uma medida simples para conter as enxurradas em áreas vulneráveis.
1: Você fica sabendo mais sobre essa alternativa no quadro Ciência na Prática.
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10: As memórias das fortes chuvas que arrasaram a cidade do Recife em maio de 2022 foram cruciais para a proteção de áreas de morro em zonas periféricas da capital pernambucana. Uma pesquisa mostra como o excesso de concreto nas cidades acelera o fluxo da água e agrava inundações.
11: Meu nome é Camila Salgueiro, atualmente eu sou doutoranda de engenharia civil, atuo bastante na área de drenagem urbana, modelagem hidrológica. Minha pesquisa, ela surgiu da minha vivência como cidadã recifense e sentiu na pele as consequências desse grande evento. E foi ainda mais delicada em áreas de morro, porque são áreas que a gente tem uma alta vulnerabilidade.
10: Após cruzar dados da Defesa Civil e analisar áreas críticas, como o Morro do Imbura de Cima,

0: O estudo aponta que a solução não exige necessariamente grandes obras de infraestrutura. Alternativas aplicadas nas residências podem ser a chave para reter a água das chuvas.
1: Quando a gente tem mais vegetação, esse solo vai reter mais água. E quando a gente tem mais concreto, a gente tem o aumento do escoamento. Se a gente encontrou como medida adaptativa que mais estava de acordo com aquele morro específico, os reservatórios de armazenamento de água. Aquela água que antes escoava, elas começaram a ser retidas por essas caixas d'água que ficavam próximas aos telhados.
0: O objetivo da pesquisa agora é tirar a ideia do papel e aplicar as técnicas na vida concreta, diante de um clima cada vez mais imprevisível.
1: Para a gente resolver alguns problemas de drenagem, não necessariamente a gente precisa construir grandes estruturas. A gente conseguiu entender que algumas soluções atuam na água escoada antes que ela chegue no sistema de drenagem. Os eventos extremos, eles não vão parar de acontecer. E a gente está no momento de adaptar a nossa realidade para isso.
0: Acompanhe a pesquisa na página da Universidade Federal de Pernambuco. E esse foi o Ciência na Prática, com produção de Warby Calil e edição de Edinaldo Júnior. E nosso encontro com o Saber Científico volta na próxima semana. Até lá.
2: E que tal começar o ano vivendo de perto o dia a dia de um pesquisador? Estudantes do segundo ano do ensino médio e professores da rede pública estadual podem se inscrever no programa Futuras Cientistas 2027 até o dia 26 de outubro.
3: São 470 vagas gratuitas para incentivar a participação de mulheres nas áreas de ciência, tecnologia, engenharia e matemática.
2: As selecionadas vão participar de atividades de pesquisa em universidades e laboratórios, presencialmente ou pela internet entre os dias 4 e 29 de janeiro do ano que vem.
3: Para se inscrever, é só acessar o site futurascientistas.com.br. Mas atenção, é preciso ter cadastro na plataforma Lattes do CNPq.
2: E essas foram as notícias do governo federal.
3: Uma realização da Secretaria de Comunicação Social da Presidência da República.
2: Com produção da empresa Brasil de Comunicação.
3: Fique agora com as notícias do Poder Judiciário e do Congresso Nacional. Boa noite.
2: Boa noite, até amanhã.
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6: Supremo Tribunal Federal invalida cobrança previdenciária de empregadores rurais, pessoas físicas, no período anterior a 1º de janeiro de 2018.
7: Após decisão do presidente do Superior Tribunal de Justiça, está mantido o jogo entre Vasco e Boca Juniors no Maracanã.
6: Tribunal Superior Eleitoral aprova mudanças nas regras de propaganda eleitoral entre turnos.
7: Boa noite, eu sou Marcela Luiz.
6: E eu sou Walter Lima.
7: O plenário do Supremo Tribunal Federal decidiu nesta quinta-feira que é inconstitucional a cobrança previdenciária ao Fundo de Assistência do Trabalhador Rural, o Fundo Rural, de empregadores rurais, pessoas físicas, sobre a venda da produção no período anterior a 1º de janeiro de 2018.
6: O Fundo Rural é uma contribuição para a Previdência Social cobrada sobre a venda de produtos rurais. Marcelo Della Libera.
8: O caso chegou ao Supremo por meio de uma ação da Associação Brasileira de Frigoríficos, a Abrafrigo. A entidade questionava a cobrança da contribuição sobre o valor das vendas dos produtos rurais. Antes, o cálculo era feito com base na folha de pagamento dos funcionários. Os ministros também analisaram se as empresas que compravam os produtos rurais eram responsáveis por recolher essa contribuição em nome dos produtores. Por maioria, o Supremo seguiu o entendimento do ministro Dias Toffoli, que reajustou o voto na sessão desta quinta-feira. Para ele, a lei da época não definiu todos os elementos necessários para criar a cobrança sobre a venda da produção rural. Com isso, a contribuição foi considerada inconstitucional para o período anterior a 1º de janeiro de 2018. A modulação dos efeitos da decisão será definida posteriormente.
7: A proposta de emenda à Constituição, que reduz a jornada semanal para 40 horas e acaba com a escala 6x1, foi aprovada no Congresso Nacional.
6: Agora as mudanças serão graduais e começam 2 meses após a publicação da emenda. Breno Perrucci.
9: É isso aí. Essa aprovação dá direito a 2 dias de repouso remunerado por semana aos trabalhadores, um deles preferencialmente aos domingos, sem redução salarial. Com isso, a jornada de trabalho passa para 40 horas, limitada a 8 horas diárias, o que fortalece o cuidado com a saúde do trabalhador e a promoção do trabalho decente.
7: Após decisão do presidente do Superior Tribunal de Justiça, ministro Luiz Felipe Salomão, está mantido o jogo entre Vasco e Boca Juniors pela semifinal da Sul-Americana no Maracanã, no Rio de Janeiro.
6: A partida será terça-feira, 20 de outubro, às 9:30 da noite. Fátima Uchoa.
10: A Fla-Flu Serviços, empresa criada por Flamengo e Fluminense para a gestão do complexo do Maracanã, pediu a suspensão da decisão da Justiça do Rio que autorizou o jogo no estádio, alegando que poderia agravar o desgaste do gramado em razão do curto intervalo entre os jogos e apontou possíveis riscos à segurança. A empresa também questionou a transferência ou a remarcação da partida de basquete entre Flamengo e Botafogo prevista para o Maracanãzinho. Mas o ministro Salomão entendeu que a Fla-Flu não tem legitimidade jurídica para esse tipo de pedido no STJ, já que por se tratar de empresa privada não atua na defesa de interesse público. Além disso, não apresentou elementos concretos que demonstrassem risco grave à ordem ou à segurança públicas.
7: O Tribunal Superior Eleitoral aprovou mudanças nas regras de propaganda eleitoral entre turnos.
6: A principal mudança cria uma exceção ao prazo de 48 horas para o uso em campanha de endereços eletrônicos registrados na Justiça Eleitoral entre o primeiro e o segundo turno das eleições. Vitor Struck.
11: Com a alteração, as candidaturas poderão usar os endereços eletrônicos de campanha imediatamente após o registro na Justiça Eleitoral. Para o presidente do TSE, o ministro Cássio Nunes Marques, a mudança tem o objetivo de assegurar a utilização efetiva dos meios digitais de comunicação, favorecendo a ampla circulação de ideias e propostas, sem prejuízos à fiscalização.
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7: Uma boa noite.
6: E até amanhã.
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8: Eu sou Humberto Pinheiro e estes são os destaques de hoje do Jornal do Senado, que começa agora. Senado aprova aumento do limite de faturamento do MEI para até R$140 mil. Aprovada MP que exige exame para exercício da medicina. PEC da Segurança Pública. Presidente do Senado adia votação devido a impasses sobre o texto. Boa noite. Quem trabalha por conta própria poderá faturar mais, sem precisar deixar a categoria de microempreendedor individual, o MEI. O Senado aprovou hoje o projeto que amplia gradualmente o limite de faturamento anual, dos atuais R$80 mil para R$110 mil e, posteriormente, para R$140 mil. A mudança pode beneficiar milhões de pequenos empreendedores. Os detalhes com o repórter Alexandre Campos.
12: Essa mudança vai corrigir distorções geradas pela inflação, que de 2016 para cá foi de 55,4%. Sem qualquer ajuste no limite de enquadramento, muitos microempreendedores individuais passaram a faturar mais que R$81 mil por ano e, com isso, perderam os benefícios do Simples Nacional. Relator do projeto em plenário, o senador Carlos Fávaro, do PSD de Mato Grosso, destacou a importância da iniciativa para esse segmento.
13: O regime MEI frequentemente constitui a primeira etapa da trajetória empresarial. É este ambiente simplificado que trabalhadores autônomos, prestadores de serviço, pequenos comerciantes e produtores rurais iniciam a sua experiência empreendedora.
12: O projeto que segue para a sanção presidencial ainda permite que esses empresários individuais possam contratar até 2 empregados que recebam um salário mínimo mensal ou o piso da categoria. Atualmente, o limite é de apenas 1 empregado. Além disso, o texto prevê o perdão de dívidas com a União, constituídas até 13 de outubro deste ano, referentes à contribuição para a Seguridade Social do empresário, na condição de contribuinte individual, bem como os juros e multas a elas associados.
14: E o presidente do Senado, Davi Alcolumbre, anunciou hoje que o Congresso vai promulgar, nesta sexta-feira, 2 emendas à Constituição, a que acaba com a escala de 6 dias de trabalho por 1 de descanso e garante 2 folgas a cada 5 dias trabalhados, sem redução salarial, e a que assegura a aposentadoria especial e regras de estabilidade para agentes comunitários de saúde e de combate às endemias. Durante a votação da proposta sobre a jornada de trabalho, nesta quarta-feira, Alcolumbre afirmou que a mudança representa uma transformação significativa para os trabalhadores brasileiros. Os detalhes com o repórter Herman Kulitz.
15: Ao abrir a sessão deliberativa, Davi Alcolumbre destacou que cumpriu a promessa de levar o fim da escala 6-1 ao plenário logo após o primeiro turno das eleições. O presidente do Senado ressaltou que 1 dia a mais de folga representa uma mudança gigantesca para quem acorda cedo e pega transporte público, permitindo mais convivência com a família, cuidados com a saúde e tempo para o descanso.
16: À primeira vista, pode parecer uma mudança sutil, mas para quem acorda cedo, pega ônibus lotado, cumpre sua jornada e volta para casa no fim do dia, esta mudança é gigantesca. 1 dia a mais de descanso é mais tempo para a família, é mais tempo para acompanhar a vida dos seus filhos, para visitar os seus pais, para estar presente.
15: Com a nova jornada, os trabalhadores passam a ter direito a 2 dias de descanso remunerado, sendo um deles preferencialmente aos domingos. A proposição ainda proíbe a redução do salário nominal, proporcional ou de qualquer espécie.
14: Nova avaliação sobre a qualidade da formação dos futuros médicos foi aprovada pelo Senado na tarde de hoje. A medida provisória cria o Enamed, exame que avalia a formação médica no país. Repórter Patrícia Oliveira.
17: A comissão mista do Congresso, criada para analisar a medida provisória que exige o Enamed para o exercício da profissão de medicina, aprovou o relatório do deputado Dr. Luizinho do Progressistas do Rio de Janeiro. O texto propõe 3 etapas de avaliação: ao final do 2º, do 4º e do 6º ano de curso.
18: Se um estudante apresentar desempenho suficiente nas primeiras etapas, haverá tempo hábil para identificação de lacunas de aprendizado e adoção de medidas corretivas.
17: O presidente da comissão, o senador Camilo Santana, do PT do Ceará, elogiou o trabalho conjunto para a elaboração do texto.
19: Uma construção coletiva, de um consenso, para que a gente possa garantir a melhoria da qualidade dos nossos formandos na área da medicina, que é crucial para a vida do cidadão e cidadã brasileira.
17: Cursos de medicina que apresentarem desempenho insatisfatório poderão ser submetidos à supervisão pelo MEC. A legislação atual prevê sanções como redução no número de vagas autorizadas e a suspensão de vestibulares para medicina.
14: A senadora Daniela Ribeiro, do PP da Paraíba, ressaltou a importância da educação e do pensamento crítico para o exercício da cidadania. A parlamentar também criticou a polarização política e afirmou que a divisão tem feito mal ao país. Ao citar o 2º turno das eleições, marcada para o próximo dia 25, quando serão eleitos o presidente da República e governadores de 5 estados e do Distrito Federal, Daniela Ribeiro defendeu que a população exerça o direito ao voto com consciência crítica. A senadora ainda fez um apelo para que os eleitores analisem as propostas dos candidatos e não se baseiem apenas em manchetes e publicações nas redes sociais.
20: É bom que possamos, durante esse período, fazer uma reflexão que não seja de manchetes ou de lacração em celulares, mas uma pesquisa sobre trabalho, sobre compromisso, sobre democracia.
21: Hoje, 15 de outubro, é dia do professor. No Senado, projetos em análise buscam valorizar a carreira docente. Entre as propostas, incentivos para a entrada de jovens na profissão e até a garantia de isenção do imposto de renda para professores. Os detalhes com o repórter Rodrigo Rezende.
22: O Censo Escolar de 2024 aponta que o Brasil possui cerca de 2,4 milhões de professores, sendo que 1,9 milhão de profissionais são da rede pública. Mas há um risco de um apagão de profissionais na educação básica. O Congresso discute diversos projetos para atrair jovens à carreira docente. Um deles, apresentado pelo senador Fabiano Contarato, do PT do Espírito Santo, quer isentar do imposto de renda os docentes que ganham até 10 mil reais.
23: Eu apresentei um projeto de lei para garantir isenção de imposto de renda para todo professor da rede pública, privada, da educação básica ao ensino superior e ganhar até 10 mil reais. É mais uma forma de você valorizar quem transforma o sonho em realidade.
22: Também está em debate no Senado, na Comissão de Educação, uma proposta que estabelece que professores e outros profissionais da educação que trabalham em escolas públicas, estaduais, distritais e municipais tenham direito à mesma alimentação escolar oferecida aos estudantes durante o período letivo. A relatoria do senador Paulo Paim, do PT do Rio Grande do Sul.
21: E o presidente do Senado, Davi Alcolumbre, decidiu retirar de pauta a proposta de emenda à Constituição da Segurança Pública. A proposta, que reorganiza a segurança pública no país e prevê regras mais rigorosas contra facções criminosas, milícias e autores de crimes violentos, estava na pauta da sessão desta tarde. O texto recebeu parecer favorável do senador Rogério Carvalho, do PT de Sergipe. Segundo Alcolumbre, devido ao impasse sobre pontos do texto, entre eles a inclusão da redução da maioridade penal, é preciso dar mais tempo para o consenso. A PEC prevê maior integração entre as forças de segurança da União, dos estados e dos municípios, além de mudanças no sistema prisional, na atividade de inteligência e no financiamento do setor. A proposta também determina punições mais duras para integrantes de facções e milícias, amplia os direitos das vítimas de crimes e abre caminho para a criação de polícias municipais. O texto ainda busca garantir repasses de recursos federais para a segurança pública e o sistema prisional. Edição de Paula Groba e trabalhos técnicos de Eliseu Caires. O Jornal do Senado fica por aqui. Acompanhe agora as notícias da Câmara dos Deputados. Boa noite e até amanhã.
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25: Plenário da Câmara perdoa dívidas do microempreendedor individual.
26: Avança a proposta que extingue taxa paga pelas operadoras de celulares.
25: Plenário rejeita o uso de recursos públicos para socorrer bancos em crise.
26: Boa noite. Deputados rejeitam texto apresentado pelo relator ao projeto que permite o uso de recursos públicos para salvar bancos em dificuldade. O repórter Antônio Vital tem os detalhes.
27: Por uma diferença de apenas 5 votos, o plenário da Câmara rejeitou o texto apresentado pelo relator a um projeto que criava novas regras para enfrentar crises em bancos e outras instituições financeiras. Entre outras medidas, a proposta permitia o uso de recursos públicos para socorrer bancos em situações excepcionais, como crises que ameacem a estabilidade do sistema financeiro. Nesses casos, o governo federal poderia conceder empréstimos ou realizar capitalização temporária das instituições. O projeto foi apresentado pelo governo em 2019, ainda na administração Jair Bolsonaro, e foi alterada pelo relator, deputado Marcelo Queiroz, do PSDB do Rio de Janeiro. A proposta que foi a voto mantinha o atual Fundo Garantidor de Crédito, financiado pelos próprios bancos para garantir depósitos de clientes de bancos em dificuldades. E, além disso, criava outro fundo, chamado Fundo de Resolução, destinado a ajudar os bancos por meio de empréstimos. empréstimos e capitalização. O projeto também previa uma sequência para o eventual socorro com dinheiro público. Primeiro, algumas dívidas deveriam ser assumidas por acionistas e determinados credores. Em seguida, seriam usados recursos do Fundo de Resolução. Se essas medidas fossem insuficientes, o governo federal poderia emprestar recursos ao fundo com a anuência do Conselho Monetário Nacional e posterior análise pelo Senado. A proposta foi criticada pelo governo. O deputado Tadeu Venere, do PT do Paraná, disse que as condições para o uso de recursos públicos eram vagas.
0: Já nesse projeto, uma situação que preocupa muito, que é colocar recursos públicos em caso de haver problemas com os bancos que porventura tenham dificuldade econômica. Eu lembro que o PROE, lá em 1995, já fez isso, a um custo de 16 bilhões de reais à época, por conta de 5 bancos. Agora não se fala em 5 bancos, 6 bancos, 1 banco, 2 bancos. Se fala em problema sistêmico. Mas sistêmico é muito genérico, senhor presidente.
27: O relator, deputado Marcelo Queiroz, do PSDB do Rio de Janeiro, disse que as medidas previstas no projeto já são adotadas em diversos países e que é necessária uma proposta que evite o risco para a economia provocada por dificuldade de grandes instituições financeiras.
1: O que esse projeto está fazendo aqui é exatamente fortalecendo e impedindo uma crise. Agora, o projeto ele estabelece 7 travas. Ora, óbvio, se quebrar um dos 3 maiores bancos, qual é a outra solução que não seja o uso de dinheiro público? Qual? O que, que a gente vai fazer? Se quebrar um dos 4 principais bancos do Brasil, a gente vai cruzar os braços? Tudo que a gente não quer é a política interferindo para salvar banco.
27: A rejeição da proposta não significa que o projeto original será arquivado. Existem brechas regimentais para a retomada da votação, o que vai depender de decisão da mesa diretora da Câmara. Após a rejeição do texto, a sessão foi encerrada. Da Rádio Câmara, de Brasília, Antônio Vital.
25: Mauro Benevides Filho, do União do Ceará, foi contra o projeto que permite ao Tesouro Nacional socorrer bancos e alerta para o uso de recursos públicos sem autorização prévia do Congresso e sem garantias suficientes de que os responsáveis respondam pelas dívidas.
26: Mauro Benevides Filho lembra que o sistema bancário já dispõe do fundo garantidor. Ele cita problemas dos bancos de Brasília e Master, diz que apresentou uma emenda ao projeto para reforçar a responsabilização patrimonial dos envolvidos, mas pede a rejeição imediata do texto.
24: Trabalho.
25: Leonardo Monteiro, do PT de Minas Gerais, defende a mudança na organização da jornada de trabalho com 40 horas semanais e 2 dias de descanso sem redução salarial. Segundo ele, a mudança torna as condições de trabalho mais justas, beneficiando todos os trabalhadores.
26: Leonardo Monteiro cita sua trajetória e de outros agentes públicos como trabalhadores para reforçar a importância dos sindicatos e da participação política na defesa dos direitos trabalhistas. Ele pede atenção da população à votação no Senado para o fim da escala 6x1.
24: Ciência e tecnologia.
25: Economia para empresas de telecomunicações está mais próxima com a aprovação de um projeto pela Câmara. O texto ainda precisa ser examinado pelo Senado. A reportagem é de Paula Bittar.
2: A Comissão de Constituição e Justiça da Câmara aprovou uma proposta que elimina a incidência da taxa de fiscalização de funcionamento sobre telefones celulares. A taxa é um dos itens que compõem o Fundo de Fiscalização das Telecomunicações, Fistel, utilizado para custear as atividades da Agência Nacional de Telecomunicações. De acordo com a legislação, a tarifa, cujo valor por celular é de R$13 por ano, é paga pelas concessionárias, permissionárias e autorizadas de serviços de telecomunicação e de radiofrequência. A proposta que elimina a incidência da taxa de fiscalização de funcionamento sobre telefones celulares segue agora para a análise do Senado Federal. Da Rádio Câmara de Brasília, Paula Bittar.
24: Eleições.
26: Dandara, do PT de Minas Gerais, agradece aos mais de 100 mil eleitores que garantiram sua reeleição e reafirma seu compromisso com os trabalhadores. Ela defende o fim da escala 6x1 e alerta para possíveis articulações que, segundo afirma, poderiam prejudicar a medida.
25: Dandara também denuncia o que considera restrições à divulgação de conteúdos políticos nas redes sociais e anuncia um canal para receber relatos de possíveis casos de censura digital. Ela afirma que pretende encaminhar as denúncias a organismos internacionais
3: Nacionais de Direitos Humanos.
26: Carla Dixon, do PL, lamenta não ter sido reeleita. Apesar disso, ela reafirma seu compromisso com as famílias atípicas do Rio Grande do Norte e cobra do parlamento a votação de projetos de assistência e geração de renda para mães cuidadoras.
3: Entre as propostas defendidas por Carla Dixon estão a criação do MEI atípico, que permitiria o empreendedorismo sem a perda imediata do benefício de prestação continuada. Ela também reivindica simplificar a comprovação das condições de saúde de pessoas com deficiência.
26: Paulo Soares, do Podemos de São Paulo, encerra seu mandato com um balanço de suas ações pela saúde pública em Jaú e região, citando as Santas Casas, o Hospital Amaral Carvalho e a construção de um ambulatório médico de especialidades.
3: O deputado ressalta também a defesa dos setores calçadistas de Jaú e Coreiro de Bocaina. Segundo Paulo Soares, ainda que ele tenha passado pouco tempo no legislativo, foi o suficiente para aprender que é possível construir um país melhor trabalhando pela população, mesmo sem mandato.
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24: Educação.
26: Soraya Santos, do PL do Rio de Janeiro, defende mais apoio nas escolas para crianças com altas habilidades e superdotação. A deputada pede ainda medidas para facilitar o acesso à avaliação especializada, principalmente para famílias que não podem pagar pelos exames.
3: Soraya Santos propõe a criação de um prêmio para reconhecer boas práticas de escolas, educadores e alunos na inclusão dessas crianças. Segundo ela, a iniciativa dá visibilidade a esses estudantes e incentiva um sistema educacional mais preparado para atender às suas necessidades.
24: Homenagem.
26: Piso salarial e plano de cargos e salários são algumas conquistas dos professores nos últimos anos. O presidente da Comissão de Educação da Câmara destacou esses e outros avanços para a categoria em entrevista ao repórter Luiz Cláudio Canuto.
5: 15 de outubro é Dia do Professor, uma comemoração estabelecida em 63 durante o governo João Goulart. O Brasil tem 2.400.000 professores que ensinam 47 milhões de estudantes. O presidente da Comissão de Educação da Câmara, deputado Benes Leocádio, do União do Rio Grande do Norte, em entrevista ao programa Painel Eletrônico da Rádio Câmara, afirmou que um dos desafios da educação hoje é a inteligência artificial. Ele, que morava na zona rural, tinha como grande barreira pesquisar em bibliotecas ou procurar um livro necessário para pesquisa. A passagem das décadas melhorou as condições dos alunos e também as dos professores.
6: A carreira passou a ter um reconhecimento e um respeito com plano de cargos, carreira e salário, com a lei que introduziu o piso do professor, a 11.738/2008, né? Que foi um avanço muito grande, e agora com a decisão do Supremo Tribunal Federal, que garante também essa paridade para os professores contratados, porque antigamente a gente via muito na gestão pública contratação precária de profissionais ou de professores que ao término do período letivo eram dispensados.
5: Neste ano houve aumento do piso salarial em 5,4%. O valor passou a ser de R$5.130 para uma jornada de 40 horas semanais. O presidente da Comissão de Educação lembrou a previsão constitucional que obriga os entes federados a investirem 25% da receita de impostos e transferências em educação. O deputado Benes Leocádio destaca que o papel do legislativo tem sido cumprido por meio de avanços no setor, como a aprovação do novo Plano Nacional de Educação.
6: Que é uma das metas a serem alcançadas é essa formação ao máximo possível. É verdade que a gente tem pessoas que entraram há algumas décadas décadas na carreira do magistério que ainda não tiveram essa condição. Mas hoje a oferta, as condições que são colocadas para os profissionais são muito melhores e muito mais amplos. Eu acho que não é mais desculpa dizer que o poder público não cria essas condições. Hoje a gente vê as parcerias com as universidades públicas, com universidades privadas, com cursos de formação, para preparar esse professor.
5: O novo Plano Nacional de Educação para o período até 2036 foi sancionado em abril. Ele prevê aumento progressivo de investimento público em educação para 7,5% do Produto Interno Bruto em 2033 e de 10% do PIB em 2036. O plano também cria o Programa Nacional de Infraestrutura Escolar, destinando no mínimo 85% dos recursos para a educação básica. A origem do Dia do Professor remonta ao dia 15 de outubro de 1827, quando o imperador Dom Pedro I assinou um decreto que criou as escolas de primeiras letras no Brasil. Da Rádio Câmara de Brasília, Luiz Cláudio Canuto.
7: Esporte. Júlio César Ribeiro, do Republicanos do Distrito Federal, reafirma o empenho pelo fortalecimento do esporte como instrumento de inclusão social. O deputado aponta a área entre as prioridades de seu mandato, ao lado da educação e da proteção de crianças, idosos e pessoas com deficiência.
8: Júlio César Ribeiro agradece aos mais de 90 mil eleitores que o reconduziram à Câmara dos Deputados nesta eleição. O parlamentar ressalta a trajetória de 14 anos de vida pública e se compromete a manter o diálogo com as comunidades do Distrito Federal para atender às demandas da população.
7: Saúde. Ismael, do PL de Santa Catarina, manifesta preocupação com uma possível revogação da resolução que estabelece regras para o funcionamento das comunidades terapêuticas. Ele pede esclarecimentos ao governo e defende mais discussões sobre mudanças na regulamentação.
8: Ismael alega que a revogação compromete critérios de acolhimento e tratamento de pessoas com dependência química. Ele cita um levantamento sobre 513 comunidades terapêuticas que, segundo afirma, aponta resultados positivos na reabilitação de pessoas que concluíram o programa.
7: Economia. O plenário da Câmara aprovou o projeto do governo que reajusta o limite de faturamento e perdoa dívidas de microempreendedores individuais. Quem acompanhou e tem os detalhes é o repórter Antônio Vital.
27: A Câmara dos Deputados aprovou o projeto do governo que aumenta o limite de receita bruta anual para os microempreendedores individuais, os MEIs. O projeto também perdoa dívidas dos microempreendedores com o governo federal. A medida beneficia aqueles que estão inscritos na dívida ativa até 13 de outubro de 2026, por conta de débitos com a Previdência. Hoje, podem ser enquadrados como MEI, pagando menos impostos, microempreendedores que faturem até R$ 81 mil por ano. O projeto aprovado aumenta esse limite para R$ 140 mil a partir de 2028. No ano que vem, regra de transição estabelece receita bruta de R$ 110 mil. O projeto também permite que o MEI contrate até dois empregados. Hoje, pode contratar apenas um. O texto aprovado concede ainda mais facilidades para os MEIs nas licitações públicas. A proposta atualiza para aproximadamente R$ 100 mil o valor das compras do governo destinadas exclusivamente a fornecedores que são microempreendedores individuais, no lugar dos atuais R$ 80 mil. Também permite que sejam realizadas licitações exclusivas para microempreendedores individuais em contratações de até R$ 25 mil. Reais. Ao apresentar a proposta, o governo argumentou que o limite de enquadramento como MEI está desatualizado desde 2018 e que o reajuste vai permitir o incremento dessas atividades. O impacto da medida é estimado em 1,57 bilhão de reais em 2027, 3,15 bilhões em 2028 e 3,38 bilhões em 2029. Já o benefício de perdão de dívidas abrange débitos que estão em cobrança administrativa ou judicial, parceladas ou não, inclusive aquelas objeto de acordos. A condição é que o microempreendedor abra mão de ações judiciais. A votação da proposta foi criticada pela oposição. Deputados do Novo e do PL cobraram cumprimento de acordo que teria sido feito com o governo quando a Câmara aprovou a proposta de emenda à Constituição que prevê o fim da escala 6x1. Esse acordo envolvia a aprovação da proposta em troca do reajuste do MEI e dos limites de faturamento para que uma pequena empresa seja enquadrada no Simples, o que ficou de fora do texto. O deputado Cabo Gilberto Silva, do PL da Paraíba, líder da oposição, disse que o texto aprovado tem objetivos eleitorais e criticou o presidente Lula.
9: Ele passa 4 anos aumentando imposto, criando novos impostos, prejudicando a classe produtiva, aumentando o preço dos produtos. O país bate recorde de empresas quebradas literalmente. Aí, senhor presidente, chegando 12 dias das eleições, ele vem com pacote de bondade, achando que o povo brasileiro é idiota ou é burro, que vai acreditar nele mais uma vez.
27: O relator da proposta, deputado Rubens Pereira Júnior, do PT do Maranhão, reuniu em uma mesma proposta dois projetos do governo, um sobre o reajuste do MEI e o outro sobre o perdão das dívidas. Ele disse que as medidas previstas vão gerar empregos e aquecer a economia.
10: Na hora que é pra gente perdoar as dívidas dos pequenos, aí todo mundo vem reclamar. O que nós queremos é aliviar para esse microempreendedor individual, para que ele possa retornar suas atividades no mercado, que dessa forma aquece a economia, gera mais emprego e, mais do que isso, a ampliação da faixa do MEI, essa é a medida mais importante. Hoje a faixa é de R$80 mil. Não tem reajuste há 8 anos.
27: O projeto que aumenta o limite de receita bruta anual, perdoa dívidas e facilita a participação de MEIs em licitações públicas, seguiu para análise do Senado. Rádio Câmara, de Brasília, Antônio Vital.
26: Merlon Solano, do PT do Piauí, celebra ações do governo federal para fortalecer os MEIs, oferecendo o perdão de dívidas tributárias e ampliando sua capacidade de investimento, defendendo essas medidas diante de críticas relacionadas ao ajuste fiscal e ao período eleitoral.
11: Merlon Solano compara o apoio aos microempreendedores que, segundo ele, geram emprego e renda, a anistia ao agronegócio aprovada pelo Congresso, e rebate a crítica de que as ações são populistas, alegando que o governo ainda está empossado e defende os trabalhadores do país.
24: Segurança Pública.
26: Para Maurício Carvalho, do União de Rondônia, é indiscutível a vulnerabilidade de menores de 14 anos em casos de estupro. Por isso, o deputado é autor de uma proposta para impedir que alegados vínculos afetivos ou o aval de pais irresponsáveis sejam usados para afastar o crime.
11: Maurício Carvalho argumenta que a medida fecha brechas interpretativas que tentam justificar abusos como união familiar. Ele acrescenta que o texto aumenta as penas para os agressores, pune responsáveis coniventes e prevê a perda do poder familiar para blindar as vítimas.
26: Neto Carleto, do Avante da Bahia, quer criar o Cadastro Nacional de Agressores de Crianças e Adolescentes. O projeto, de autoria do deputado, obriga escolas, creches e entidades sociais a consultarem o banco de dados antes de contratarem funcionários ou voluntários.
11: Neto Carleto argumenta que a falta de um cadastro unificado permite que condenados voltem a trabalhar perto de menores. Ele ressalta que o sistema seria gerido pelo Ministério da Justiça, com acesso restrito e checagem preventiva de antecedentes, respeitando as normas de proteção de dados.
26: O projeto endurece a punição para o feminicídio quando houver histórico de agressão contra a vítima. A autora, Alessandra Haber, do Podemos do Pará, incluiu no texto o aumento da pena nos casos já possuir registros policiais, processos judiciais ou condenações anteriores.
11: Doutora Alessandra Haber pontua que o feminicídio é o desfecho de um ciclo contínuo de abusos e ameaças no ambiente familiar. Ela destaca que a comprovação de agressões prévias demonstra maior gravidade na conduta do criminoso, justificando uma resposta penal mais severa do Estado.
26: Termina agora o Jornal Câmara dos Deputados, produzido pela Rádio Câmara, com trabalhos técnicos de José Adilson e apresentação de José Carlos Andrade e Márcio Aquilissardi. Uma boa noite para você.
11: Uma ótima noite. A Voz do Brasil volta amanhã.
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18: 8:01.
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1: Olá, gente! O Cidade Love está chegando com as mais belas canções para você se apaixonar. 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Vem comigo, são 2 horas de muito romantismo no ar. Sejam bem-vindos.

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0: As mais belas canções estão aqui no Cidade Love. Já já tem mais pra você.
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3: 8:20.
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6: 8:37.
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3: 8h54.
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